0: deslocar no sentido contrário da via e mantendo distância dos veículos. Os ciclistas devem utilizar o capacete, se deslocar no fluxo dos veículos e manter distância deles. Aos motoristas, a atenção é redobrada, principalmente em trechos com presença de romeiros e ciclistas, evitando o excesso de velocidade, o uso do celular no volante e, claro, se beber, não dirija.
1: Em São Paulo, uma das novidades da operação será o emprego de drones no apoio ao trabalho. Os equipamentos vão ampliar a capacidade de observação das rodovias e pontos de maior concentração de pedestres e veículos. A operação também vai contar com o apoio de um helicóptero e, em caso de emergência, ligue 191. Reportagem Luciana Colares de Holanda.
2: E o Santuário Nacional de Aparecida, no interior de São Paulo, se prepara para receber uma multidão de devotos na próxima segunda-feira, dia dedicado à padroeira do Brasil.
3: De acordo com o Ministério do Turismo, mais de 500 mil fiéis são esperados para as celebrações e o feriado prolongado deve movimentar cerca de 3 bilhões e 590 milhões de reais na economia da região.
2: Neste ano, a rota de peregrinação Caminho da Fé, que termina no Santuário de Aparecida, passa a ser reconhecida por lei como Rota Turística Nacional, com o objetivo de estimular o turismo religioso, cultural e rural.
3: Para quem vai à região, a recomendação é redobrar a atenção nas estradas, que recebem grande número de romeiros a pé e de bicicleta.
2: Centenas de estudantes e pesquisadores tiveram seus trabalhos interrompidos pelo incêndio que atingiu laboratórios da Universidade Federal de Pernambuco na noite da última quarta-feira.
3: A Polícia Federal instaurou um inquérito e iniciou a perícia para apurar o caso.
2: Por conta do episódio, a CAPES, Coordenação de Aperfeiçoamento de Pessoal de Nível Superior, anunciou a prorrogação de bolsas e apoio para a retomada das pesquisas em outras instituições.
3: No local será erguida uma nova estrutura com 7 mil metros quadrados e recomposição total dos laboratórios.
4: A nova estrutura que será erguida na Universidade Federal de Pernambuco terá cerca de 7 mil metros quadrados, mais que o dobro da área do prédio atingido pelo incêndio. A previsão é que a obra comece após a conclusão da perícia e das investigações sobre o ocorrido. Também será feita a recomposição dos equipamentos dos laboratórios atingidos. O ministro da Educação, Leonardo Barchini, esteve na universidade para acompanhar de perto a situação.
5: A minha vinda aqui, primeiro, para prestar solidariedade aqui à comunidade acadêmica da universidade, em especial aos professores, aos cientistas, aos estudantes que faziam suas pesquisas aqui no prédio, e tudo aquilo que for necessário nós faremos para que os prejuízos sejam os mínimos possíveis, principalmente o prejuízo na pesquisa e principalmente no bem-estar dos estudantes.
4: No local atingido funcionavam laboratórios de diferentes áreas, como fármacos, genética e inovação terapêutica. Nesses espaços, estavam em andamento pelo menos 200 trabalhos acadêmicos. A CAPES anunciou que, com o incêndio, as bolsas de pesquisadores serão prorrogadas pelo tempo necessário à continuidade dos trabalhos. Estudantes de doutorado e mestrado poderão dar andamento às pesquisas em instituições estrangeiras e nacionais, em parceria com a UFPE. A Polícia Federal está investigando as causas do incêndio. Foi instaurado inquérito e iniciados os trabalhos de investigação e perícia. Por enquanto, o trabalho é feito com a ajuda de robôs e drones, já que as condições do prédio ainda não permitem a entrada dos peritos. A ideia é identificar a origem do fogo e reconstruir a dinâmica do incêndio. Reportagem Graziela Mendonça.
2: Abastecer o carro deve ficar mais barato a partir desse mês.
3: O governo federal zerou os impostos sobre a gasolina por 30 dias e ampliou os subsídios ao etanol e ao diesel importado.
2: As medidas buscam conter a alta dos combustíveis gerada pela crise internacional do petróleo, em razão dos conflitos no Oriente Médio.
3: Além dos subsídios, postos e distribuidoras passam por fiscalização reforçada para garantir que a redução chegue ao consumidor sem abusos.
6: Com a decisão, fica zerada por 30 dias a cobrança dos impostos PIS, COFINS e CID sobre a importação e a comercialização de gasolina. Esse período pode ser prorrogado. No caso da gasolina, o desconto será de 89 centavos por litro. Também foi prorrogada a desoneração do etanol hidratado, de 19 centavos por litro. Além disso, foi anunciada uma subvenção extra aos importadores de óleo diesel. Agora,

0: Agora, eles passam a receber R$ 1,40 por litro a mais, além dos R$ 2,12 que já estavam em vigor. O montante, que deixará de ser arrecadado, será compensado com receitas extraordinárias do petróleo da União. O ministro do Planejamento e Orçamento, Bruno Moretti, explica os impactos das medidas.
1: Isso vai trazer ainda mais tranquilidade para a garantia de abastecimento interno, para a nossa oferta, e de estabilidade de preço. O custo, repito, dessa subvenção vai no valor de 1,6 bilhão por esse período de 30 dias.
0: Também foi apresentado um balanço da Operação Carga Pesada, que fiscalizou os preços praticados nos postos de combustíveis. Na primeira fase da operação, foram fiscalizados 11.140 postos e 463 distribuidoras. Já na segunda fase, foram realizadas 676 ações. O secretário nacional de Consumidor do Ministério da Justiça e Segurança Pública, Ricardo Morishita, afirmou que o trabalho de combate às práticas abusivas continuará.
2: Foram realizadas 271 medidas nessas 2 semanas e meia pela Senacom, sendo compreendidas 142 notificações, que é o acompanhamento e monitoramento de preço documentado, mas também 129 processos administrativos sancionatórios, onde há uma acusação formal sobre a elevação dessa margem de preço. Essas medidas vão continuar, elas são de natureza permanente e a gente espera cada vez mais encontrar uma normalidade ou pelo menos uma adequação.
0: As ações buscam conter a alta dos preços dos combustíveis provocada pelo conflito no Oriente Médio. O preço do petróleo passou de US$ 100 por barril, mais de 40% acima do valor registrado antes da guerra. Com locução de Thaís de Araújo, reportagem Márcia Fernandes.
3: Pois é, e abastecer o veículo com etanol ou diesel no Brasil vai além da escolha na bomba. Movimenta uma ampla cadeia produtiva, gera empregos e tem impacto na renda no país.
4: Com mudanças recentes no percentual de biocombustíveis misturados à gasolina, os motoristas também exercem papel fundamental na fiscalização, podendo denunciar irregularidades.
3: Confira na reportagem de Luana Karen.
5: Os carros ainda eram raros nas ruas quando o etanol começou a ser pesquisado no Brasil. Era a década de 1920 e a ideia era reduzir a dependência do petróleo que vinha do estrangeiro. Mas foi na década de 1970, com o encarecimento dos combustíveis fósseis após sucessivas crises, que surgiu no Brasil o Programa Nacional do Álcool, o Proálcool. Como explica o professor de Química da Universidade de Brasília, Paulo Anselmo Soares.
6: Na década de 70, quando tem aquelas crises do petróleo, e aí a gente tem várias iniciativas. Uma delas é o etanol, mas a gente teve outros também, como o carvão vegetal. Também teve a iniciativa do óleo e o biodiesel para substituir o diesel de petróleo.
5: Atualmente, o Brasil produz etanol anidro, que é misturado à gasolina, e etanol hidratado, disponível diretamente nos postos de combustível. Desde 1º de agosto, a mistura de etanol anidro à gasolina passou de 30% para 32%. Já o biodiesel está disponível apenas na mistura com o diesel. Em cada litro de diesel, está autorizada a adição de 15% de biodiesel. O professor Paulo Soares, da UNB, explica que a maior parte da matéria-prima para a produção do biodiesel vem da soja.
6: 70, 75% que vem da soja. Aí temos mais um pouquinho aí que vem de outras commodities agrícolas, como, por exemplo, o caroço de algodão. Mas a gente também tem o processamento aí de um monte de resíduos do frigorífico.
5: A diretora do Departamento de Biocombustíveis do Ministério de Minas e Energia, Lorena Mendes de Souza, destaca que o uso de biocombustíveis reduz impactos ambientais e movimenta toda uma indústria nacional criada em torno das produções de etanol e biodiesel.
7: Porque eles são uma das principais ferramentas que a gente tem para reduzir emissões de gases de efeito estufa. Mas, na verdade, eles acabam fazendo muito mais do que isso. Fortalecem a segurança energética, a segurança do abastecimento. Acaba gerando emprego, renda, desenvolvimento em todas as regiões do país.
5: No Brasil, a Agência Nacional do Petróleo, Gás Natural e Biocombustíveis, ANP, é o órgão responsável por definir as especificações dos combustíveis e também por fiscalizar a qualidade de toda a cadeia de abastecimento. O consumidor também pode contribuir para a identificação de possíveis irregularidades.

0: fazendo denúncias no telefone da ANP, o 0800-970-0267. Reportagem Luana Karen.
1: Atenção, pescadores artesanais de todo o país. Foi ampliado o prazo para solicitar o seguro defeso.
2: Agora, os trabalhadores podem fazer o pedido entre 30 dias, pedido 30 dias antes e até 90 dias depois do início do período de restrição da pesca. A mudança busca facilitar o acesso e garantir o benefício a quem tem direito.
1: O período é marcado pela pausa temporária na pesca para proteger a reprodução dos animais.
2: Além do novo prazo, o INSS confirmou o pagamento do quarto lote do seguro defeso para mais de 21 mil pescadores.
1: Os depósitos acontecem entre os dias 13 e 17 de outubro. Para consultar a data exata da liberação, o trabalhador deve acessar o aplicativo da carteira de trabalho digital.
2: Se preferir, a consulta também pode ser feita pelo telefone pela central Alô Trabalho, no número 158.
1: Quem trabalha por conta própria encontra no acesso a novos clientes a oportunidade de aumentar a renda dos pequenos negócios.
2: E na Semana do Empreendedor, uma ferramenta gratuita conecta prestadores de serviço a demandas de órgãos públicos. É a plataforma Contrata Mais Brasil.
1: E ainda tem a possibilidade de crédito e renegociação de dívidas para pequenos empresários. Confira na reportagem.
3: Quem trabalha por conta própria sabe. Encontrar um novo cliente pode fazer diferença no fim do mês. Assim foi com Gutenberg, que presta serviços gerais em Pernambuco e conseguiu uma oportunidade de trabalho em um posto de saúde no Recife. A contratação aconteceu por meio do Contrata Mais Brasil, plataforma que aproxima pequenos negócios de órgãos públicos e envia ao empreendedor, pelo WhatsApp, avisos sobre oportunidades de contratação de acordo com a atividade e o município.
4: Eu identifiquei uma demanda que eu poderia realizar o serviço. Contactei o gerente, realizei a visita técnica. No outro dia já fui contratado, que foi para troca de película fumê, para colocar nas janelas do posto de saúde. Emiti a nota fiscal e o gerente já realizou o pagamento no Pix.
3: Desde o ano passado, o Contrata Mais Brasil registrou 68 milhões de reais em contratos firmados. Atualmente, há 602 oportunidades disponíveis para prestação de serviços. Nesta Semana do Empreendedor, marcada pelo Dia do Empreendedor, no último dia 5, a experiência de Gutenberg mostra como o acesso a oportunidades pode abrir caminho para quem já está pronto para trabalhar. Mas quem trabalha por conta própria também precisa de apoio para organizar o negócio. Sobre esses serviços, fala o ministro do Empreendedorismo, da Microempresa e da Empresa de Pequeno Porte, Paulo Henrique Pereira.
5: Quando um pequeno negócio consegue chegar a um novo cliente, isso pode representar mais renda, mais trabalho e uma oportunidade de crescimento. E hoje, já existem ferramentas disponíveis para ampliar essas possibilidades e também facilitar o acesso a crédito e outros serviços importantes para quem empreende.
3: Entre essas opções estão o Procred 360, linha de crédito para MEIs e microempresas, e o Desenrola MEI, voltado à renegociação de dívidas. Para conhecer essas e outras opções, basta acessar o portal do empreendedor no endereço gov.br/empreendedor. Reportagem Andressa Conde.
2: Segunda-feira é Dia das Crianças e quem vai comprar os presentes nesse final de semana precisa ficar atento com a qualidade dos brinquedos.
1: Desde setembro, o Inmetro tem realizado operações de fiscalização em todos os estados para averiguar se os produtos atendem aos requisitos técnicos e de segurança antes de chegar ao consumidor, inclusive nas vendas pela internet.
2: Confira os cuidados que você deve ter na hora das compras, na reportagem de Márcia Fernandes.
6: Na hora de escolher o brinquedo ideal para o Dia das Crianças, tem gente que leva em conta se o objeto vai ser divertido, se vai agradar o presenteado. Mas é preciso ter atenção na escolha. Segundo o Inmetro, um dos cuidados importantes é observar o selo que indica se o presente corresponde à idade da criança. É preciso observar também se há peças pequenas ou produtos tóxicos na composição. Valnei Cunha é chefe da divisão de fiscalização do Inmetro. Ele explica que uma das principais medidas que devem ser tomadas é verificar se ele possui o selo de identificação da conformidade do Inmetro.
7: Quando um produto ele é certificado pelo Inmetro, ele obrigatoriamente vai passar por vários ensaios, vários testes, para que possa caracterizar a segurança do uso desse produto.
6: O Inmetro destaca que é preciso ter cuidado também com os chamados squishes e slimes, brinquedos macios, que muitas vezes imitam alimentos e possuem texturas atraentes, diferente do que muitas vezes é divulgado divulgado nas redes sociais, esses materiais não podem ser aquecidos no micro-ondas, forno ou outras fontes de calor. Vale também a regra que deve ser seguida na escolha de qualquer brinquedo: observar a procedência, a faixa etária e as informações de segurança, como o selo. É o que aponta Valnei Cunha, do Inmetro.
7: Quando você tem um brinquedo, ele apresenta o selo do Inmetro, o Inmetro está atestando que ele passou por vários ensaios para mostrar a qualidade e a segurança no uso daquele produto.
6: Outra dica importante é comprar sempre no mercado formal.

0: consumidor. Ele destaca que o consumidor pode procurar órgãos competentes no caso de comprar um produto falsificado.
1: Primeiro, fazer uma reclamação direta para a loja ou para o site aonde ele adquiriu. É importante também que o consumidor reporte esse caso para os órgãos de defesa do consumidor, fazer uma denúncia para os PROCONs.
0: Empresas e estabelecimentos que comercializam produtos não regulamentados estão sujeitos a penalidades. Se o consumidor identificar um brinquedo falsificado ou sem o selo do Inmetro à venda, pode comunicar o caso à ouvidoria do Inmetro pelo telefone 0800 285 1818. Reportagem Márcia Fernandes.
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3: Imagine fazer uma viagem e ao invés de se hospedar em um quarto, você vai ficar numa cabine. Os corredores ganham outro nome, são decks. E pelas janelas do hotel flutuante, uma cidade diferente da costa brasileira no horizonte.
4: É chegada a temporada de cruzeiros, que vai de outubro a abril do ano que vem.
3: Os navios podem chegar a receber mais de 6 mil passageiros em uma só viagem.
4: A previsão dessa temporada é de mais de 830 mil leitos com diferentes roteiros.
3: E quem já viveu a experiência garante. Além da estrutura de lazer a bordo, viajar de cruzeiro é a oportunidade de conhecer vários destinos sem precisar desfazer as malas a cada parada.
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6: Mais de 7 mil quilômetros do território brasileiro são banhados pelo mar, formando praias paradisíacas e paisagens de tirar o fôlego. E já que estamos falando de mar, que tal viajar por ele? O mês de outubro abre oficialmente a temporada de cruzeiros no Brasil. Até abril, estão previstos 8 navios que vão oferecer 187 roteiros e 675 escalas. Os dados do Ministério do Turismo mostram um aumento de 24% em relação à temporada anterior. Viajar por diferentes destinos sem trocar de hotel, carregar malas ou abrir mão do lazer. Essa opção tem atraído cada vez mais gente e de todas as idades. É o que conta o Daniel Marrocos, especialista no segmento.
7: O melhor custo-benefício dentro de uma viagem, você já inclui a alimentação, hospedagem, deslocamento, todo entretenimento. Então, dentro de um pagamento só, a gente consegue englobar todos os serviços. Acaba sendo muito prático e econômico.
6: Há quem avalie o cruzeiro como um resort flutuante. A bordo, os passageiros encontram piscinas, restaurantes, além de shows e festas. E uma viagem de cruzeiro também pode ter um significado especial. Para além do turismo, a experiência pode realizar um sonho. O Raimundo Feitosa embarcou no cruzeiro temático do cantor Roberto Carlos. Fã do músico, ele já repetiu a viagem, mas na segunda vez fez uma surpresa para a esposa.
8: Achei que ia vir de navio, ela olhou para minha cara assim e disse, o que nós vamos fazer aqui? Eu disse, te acorda, mulher, nós estamos no navio de novo. Ela disse, eu não acredito. Aí foi uma emoção, tipo assim, resumindo, principalmente quem nasceu aqui no Aço, interior e tal, poxa, passar 5 dias no cruzeiro do Roberto Carlos, é como se estivesse no paraíso, como se estivesse no céu, né?
9: Eu te amo.
6: Além da estrutura de lazer, a possibilidade de conhecer várias cidades durante uma mesma viagem também atrai passageiros. O navio segue o roteiro previsto, enquanto os viajantes podem desembarcar para conhecer os destinos e retornar à mesma cabine no fim do passeio. A Lilian Feitosa também é fã desse tipo de turismo. Ela gosta do conforto de não precisar desfazer as malas cada vez que o navio atraca em uma nova cidade.
10: As paisagens são lindas, né? A gente pode conhecer vários locais sem você ter necessariamente que se hospedar naquele local. Você pode passar o dia, muitas vezes até 2 dias. Então é muito bacana. Eu acho assim, eu sou uma entusiasta de cruzeiros.
6: E para quem pensa em embarcar, a dica é comparar os roteiros, verificar quais serviços estão incluídos no pacote e calcular os gastos extras, como bebidas, excursões e outras atividades cobradas à parte. Assim, dá para escolher a viagem que combina com o orçamento e aproveitar a experiência de conhecer novos destinos sem precisar trocar de hotel a cada parada e curtir muito a vista do nosso delicioso litoral brasileiro. Eu sou a Raquel Mariano e...

0: até a próxima viagem. E na semana que vem, do alto mar, nós vamos direto para as serras de Minas Gerais.
1: A gente celebra o Dia do Patrimônio Cultural e Material, instituído pela Unesco para falar de uma iguaria que está na mesa de muitos brasileiros, o queijo Minas.
0: Então, prepare o paladar e acompanhe A Voz pelo Brasil.
1: E essas foram as notícias do Governo Federal.
0: Uma realização da Secretaria de Comunicação Social da Presidência da República.
1: Com produção da empresa Brasil de Comunicação.
0: Fique agora com as notícias do Poder Judiciário e do Congresso Nacional. Boa noite.
1: Lembrando que segunda-feira, feriado nacional, não tem A Voz do Brasil. A gente volta na terça-feira. Boa noite, bom feriado.
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3: Você vai ouvir agora notícias do Poder Judiciário.
4: Presidente do STF, do CNJ, defende fortalecimento da magistratura e preservação das garantias constitucionais.
5: STJ define critérios para penhora de salário por dívidas não alimentares.
4: Parceria entre TSE e MEC vai levar educação política para as escolas brasileiras.
5: Boa noite, eu sou Marcela Luiz.
4: E eu sou Walter Lima.
5: O presidente do Supremo Tribunal Federal e do Conselho Nacional de Justiça, ministro Edson Fachin, participou nesta sexta-feira do encerramento da 22ª reunião do Conselho Nacional de Presidentes de Tribunais de Justiça, CONSEPRE. O evento ocorreu no Tribunal de Justiça do Paraná, em Curitiba.
4: Na ocasião, o ministro Fachin afirmou que a modernização do judiciário deve conciliar eficiência, independência judicial e respeito à Constituição. O ministro defendeu o fortalecimento da magistratura e a preservação das garantias constitucionais.
6: Valorizar a magistratura por transparência e sob regras bem informadas não se trata de defender corporações. Trata-se sim de defender a qualidade da jurisdição que é cidadã e que o cidadão recebe.
5: Fachin destacou várias medidas adotadas para fortalecer o sistema de justiça, como o grupo de trabalho coordenado pelo desembargador Francisco de Oliveira Neto para analisar propostas legislativas relacionadas à remuneração da magistratura.
4: O presidente do STF do CNJ também ressaltou o projeto de modernização do sistema de justiça, conduzido pelo Centro de Estudos Constitucionais do Supremo. A iniciativa reúne contribuições de 87 instituições para a formulação de propostas de aprimoramento do judiciário.
5: STJ decide que, em casos excepcionais, salários e outras verbas remuneratórias podem ser penhorados para pagar dívidas não alimentares, independentemente do valor recebido pelo devedor.
4: O entendimento foi firmado em recurso repetitivo. Fátima Uchoa.
7: A tese definida servirá para orientar juízes e tribunais de todo o país na análise de casos com a mesma questão jurídica. Ainda segundo o STJ, a penhora só será permitida quando frustrados outros meios de cobrança e, mesmo assim, deve sempre preservar o mínimo necessário para o sustento do devedor e da família dele. O relator ministro Raul Araújo afirmou que a obrigação de provar o comprometimento do sustento digno é do próprio devedor, que detém maior possibilidade de apresentar em juízo informações sobre despesas essenciais como moradia, alimentação, educação e saúde.
5: O Tribunal Superior Eleitoral e o Ministério da Educação fecharam uma parceria para levar educação política e o direito da cidadania às escolas.
4: O assunto passou a ser obrigatório na educação básica depois de uma mudança na Lei de Diretrizes e Bases da Educação Nacional, aprovada em julho. Vitor Struck.
8: O presidente do TSE, ministro Cássio Nunes Marques, e o ministro da Educação, Leonardo Barchini, firmaram compromisso de parceria para levar a educação política e o direito da cidadania às escolas de todo o Brasil. Os dois órgãos irão definir como esses conteúdos vão ser trabalhados. Temas como a história do voto e como as eleições acontecem devem entrar em discussão. O TSE vai fornecer material didático.

0: e indicar especialistas para apoiar professores e estudantes.
1: O Brasil tem 1.650.000 crianças e adolescentes em situação de trabalho infantil.
2: A Justiça do Trabalho está atenta e atua para combater esse tipo de exploração. Simone Moura.
3: A lei proíbe o trabalho antes dos 16 anos, exceto como aprendiz a partir dos 14. Os últimos dados do IBGE apontam mais de 500.000 de crianças e adolescentes nas piores formas de trabalho infantil, como as que oferecem riscos à saúde e ao desenvolvimento. Por isso, o TST e o Conselho Superior da Justiça do Trabalho reforçam a prevenção e o combate ao trabalho infantil em todo o país.
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1: Uma boa noite
2: e um bom fim de semana.
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5: Está no ar o Jornal do Senado.
6: Eu sou Paula Groba.
7: E eu sou Humberto Pinheiro.
6: E estes são os destaques de hoje do Jornal do Senado, que começa agora.
7: Votação em segundo turno da PEC sobre fim da escala 6x1 pode ter calendário acelerado.
6: Senado fica sem representantes da Constituinte pela primeira vez desde 1988.
7: Senadores discutem se suspensão de salário de agente público afastado por violência contra a mulher é constitucional.
6: Boa noite.
7: Boa noite.
6: O fim da escala 6x1, que pode garantir mais dias de descanso aos trabalhadores, avança no Senado.
7: Os senadores realizaram a terceira sessão de discussão da proposta em primeiro turno. E o calendário de votação em segundo turno pode ser acelerado. Repórter Pedro Pincer.
8: As duas últimas sessões devem ocorrer na próxima semana, quando também é esperada a votação em primeiro turno. A votação em segundo turno depende da aprovação de um requerimento de calendário especial, mais curto, que está sendo elaborado pela liderança do governo no Senado. O documento está em fase final de coleta de assinaturas e deverá ser apresentado na próxima semana. A líder do governo, Tereza Leitão, do PT de Pernambuco, acertou com o presidente da Casa, Davi Alcolumbre, que vai encaminhar o pedido. Ele disse que vai enviar o requerimento para votação no plenário logo que o receber. Se aprovado, o calendário especial poderá permitir a votação da PEC em dois turnos na mesma semana. Para o senador Paulo Paim, do PT do Rio Grande do Sul, o Senado deveria aprovar o texto por unanimidade. Segundo ele, nenhum parlamentar deveria querer ter no currículo um voto contra a redução da jornada.
9: Não podemos aceitar que alguém passe a vida inteira trabalhando 6 dias e descansando 1 dia. Chegou a hora da mudança. Não podemos aceitar jornadas que afastem pais, mães, filhos, netos e bisnetos. Não podemos aceitar que o trabalhador chegue à aposentadoria doente, cansado, sem forças para aproveitar a vida.
8: Uma PEC precisa ter ao menos 3/5 dos votos favoráveis nas duas votações, o que representa o apoio de pelo menos 49 senadores.
6: A senadora Zenaide Maia, do PSD do Rio Grande do Norte, também se manifestou a favor da redução da jornada de trabalho, que, segundo ela, é especialmente importante para as mães solo. De acordo com a parlamentar, essas mulheres precisam conciliar o trabalho, a educação dos filhos e a responsabilidade pelo sustento da família.
7: Ao citar que algumas empresas já adotam voluntariamente a jornada de 40 horas semanais, Zenaide Maia ressaltou que o fim da escala 6x1 também pode estimular o consumo, pois trabalhadores com mais tempo disponível teriam melhores condições de participar da economia.
10: Nós temos no Brasil 10.300.000 mulheres que são mães solo, ou seja, cuida dos seus filhos sozinhas. Essa mulher só tem o domingo para olhar seus filhos, para fazer sua feira, adoece qualquer ser humano normal, mentalmente, exaustivamente.
6: Na mesma linha, a senadora Leane Lemos, do PSB do Distrito Federal, afirmou que 57% das pessoas que seriam beneficiadas pela redução da jornada de trabalho são mulheres, que também enfrentam jornadas de trabalho doméstico.

0: doméstico e de cuidados com a família. De acordo com a parlamentar, desde 1935, a Organização Internacional do Trabalho fala em 40 horas como a carga ideal a ser alcançada por todos os países. Segundo ela, atualmente 50% dos países já adotam essa carga horária semanal.
1: Para Leani Lemos, a redução da jornada não significa necessariamente queda de produtividade e acrescentou ainda que há uma tendência mundial de buscar maior equilíbrio entre a vida profissional e a pessoal. Na avaliação da senadora, o fim da escala 6x1 pode beneficiar principalmente trabalhadores de menor escolaridade e em situação de maior vulnerabilidade.
2: Os mais afetados são aqueles que têm menor escolaridade, maior vulnerabilidade, analfabetos e pessoas com ensino fundamental incompleto. 91% das pessoas trabalham mais do que 40 horas semanais nessas condições.
0: Um projeto em análise no Senado prevê a suspensão da remuneração de agente público afastado por violência contra a mulher.
1: O texto está pronto para a votação na Comissão de Direitos Humanos, mas o relator considera que a medida pode ser inconstitucional. A reportagem é de Luísa Mello.
3: A proposta do senador Nelsinho Trade, do PSD do Mato Grosso do Sul, inclui a suspensão de salário de agente público enquanto estiver afastado por violência doméstica contra a mulher. O texto muda a Lei Maria da Penha com o objetivo de ampliar a proteção de mulheres vítimas de violência. A senadora Damaris Alves, do Republicanos do Distrito Federal, disse em plenário que é preciso revisar as políticas públicas de proteção feminina.
4: Nós temos mecanismo de defesa, proteção, e nós não estamos dando conta. O que está acontecendo? Nós vamos ter que parar tudo e a gente vai ter que rever a violência contra a mulher no Brasil.
3: A proposta está pronta para votação na Comissão de Direitos Humanos. O relator, Sargento Reginauro, do PSDB do Ceará, apresentou em setembro um parecer pela rejeição porque a considera inconstitucional. Segundo ele, seria uma espécie de punição antes da sentença definitiva.
0: A geração de parlamentares que ajudou a escrever a Constituição Brasileira de 1988 não terá mais representantes no Senado a partir de 2027.
1: A mudança marca uma transição histórica na Casa, que pela primeira vez desde a promulgação da Carta não contará com nenhum constituinte entre seus integrantes. Repórter Rodrigo Rezende.
5: Depois de quase 40 anos da promulgação da Constituição Cidadã, em 1988, pela primeira vez em 2027, o Senado não terá entre seus integrantes pelo menos um representante que participou da Assembleia Constituinte na década de 80. O senador Renan Calheiros, do MDB de Alagoas, era um dos integrantes daquele colegiado, mas perdeu a eleição para Arthur Lira, do PP, e Marina JHC, do PSDB. Outro constituinte que deixa o Congresso a partir de 2027 é o senador Paulo Paim, do PT do Rio Grande do Sul. Ele não disputou as eleições de 2026. Paim destaca que a Constituinte foi um dos marcos de sua carreira política.
6: Por decisão de um Congresso de Trabalhadores, liguei deputado federal constituinte, que escolhi um para ser deputado federal constituinte. Eu fui eleito pelo Rio Grande do Sul. Depois de 40 anos, deixarei o Congresso.
5: No caso da Câmara dos Deputados, apenas um representante da Constituinte de 1988 conseguiu mandato a partir de 2027. É o deputado federal Sérgio Brito, do PSD da Bahia.
7: Eleições 2026.
0: Quem não votou no primeiro turno e ainda não justificou tem até o dia 3 de dezembro para regularizar a situação. O pedido pode ser feito pelo aplicativo e-Título, pelo autoatendimento eleitoral, na internet ou presencialmente em qualquer cartório eleitoral. É necessário apresentar documento que comprove o motivo da ausência.
1: Quem não justificar ou não pagar a multa fica com o título irregular e pode ter restrições, como a impossibilidade de obter passaporte, tomar posse em concurso público e renovar matrícula em instituição pública de ensino. A multa é de R$ 3,51 por turno não votado. Quem não votar no segundo turno terá até 8 de janeiro de 2027 para justificar a ausência. Com edição de Paula Groba e trabalhos técnicos de Eliseu Caires, o Jornal do Senado.

0: Senado fica por aqui. Acompanhe agora as notícias do Tribunal de Contas da União e da Câmara dos Deputados. Boa noite.
1: Uma boa noite e um bom fim de semana.
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3: Estão abertas as inscrições para a última edição do ano do Diálogo Público, promovido pelo Tribunal de Contas da União. O encontro será nos dias 11 e 12 de novembro, em Brasília. Gestores públicos municipais de todo o país podem participar. Durante os dois dias, serão realizadas oficinas, atividades de formação e troca de experiências sobre desafios enfrentados para melhorar a gestão pública. A programação também vai permitir que os participantes conheçam experiências de outros municípios e discutam soluções que podem ser aplicadas na administração pública. A iniciativa faz parte do programa Gestor Capacitado, programa do Tribunal voltado à capacitação de gestores. As inscrições estão abertas até 6 de novembro. 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
4: Plenário pode criar assentamentos agrícolas nas periferias das cidades.
5: Outubro Rosa alerta sobre prevenção e tratamento do câncer de mama.
4: Comissão aprova pena maior para feminicídio em situações específicas.
5: Boa noite. A Comissão de Constituição e Justiça aprovou o aumento da punição para feminicídio em determinadas situações. O objetivo é modernizar a legislação para não dar chance de o criminoso receber uma pena mais leve. Quem tem os detalhes é a repórter Paula Bittar.
6: A Comissão de Constituição e Justiça da Câmara aprovou uma proposta que prevê o aumento de pena para o crime de feminicídio em determinadas situações. O feminicídio é o assassinato de mulheres no contexto de violência doméstica ou por discriminação por elas serem mulheres. A versão aprovada pela CCJ foi um texto apresentado pela relatora, deputada Laura Carneiro, do PSD do Rio de Janeiro. O original da deputada Érica Hilton, do PSOL de São Paulo, torna mais rigorosa a punição para quem agredir mulheres com o objetivo de causar lesões, mutilações ou traumas em áreas como rosto, pescoço, cabeça, seios e genitália. Mas Laura Carneiro argumentou que o Código Penal já prevê como circunstâncias agravantes o motivo fútil ou torpe, o emprego de tortura ou outro meio cruel e a prática de violência contra a mulher. Isso já abrangeria o objetivo do projeto, segundo ela. O texto apresentado por Carneiro, segundo a relatora, busca modernizar a legislação, fazendo com que o feminicídio passe a ter total consonância com o crime de homicídio de mesma natureza, não deixando nenhuma brecha legal que possa resultar numa punição mais leve ao criminoso.
7: Boa parte dessas situações cruéis e covardes já encontram amparo e punição severa nas agravantes gerais, nas qualificadoras do nosso Código Penal, na Lei Maria da Penha. Ou seja, o sistema jurídico já reprova duramente essa violência. Então, nós adequamos nosso relatório, mudamos um pouquinho o texto da deputada Érica Hilton para dar um recado social ainda mais firme. É o Estado endurecendo a lei para dizer que a vida, a integridade, a dignidade das mulheres brasileiras não serão toleradas se forem violadas dessa maneira.
6: De acordo com o texto aprovado, a pena para o crime de feminicídio, que atualmente é de reclusão de 20 a 40 anos, será aumentada em um terço se o crime for cometido por motivo torpe ou fútil nas dependências de instituição de ensino ou por integrante de organização criminosa ultraviolenta, grupo paramilitar ou milícia privada. Hoje, o Código Penal já prevê esse aumento quando o feminicídio for cometido em outros casos, como durante a gestação, nos 3 meses posteriores ao parto, se a vítima é a mãe ou a responsável por criança, adolescente ou pessoa com deficiência de qualquer idade, contra pessoa menor de 14 anos ou maior de 60 anos, ou em descumprimento das medidas protetivas de urgência previstas na Lei Maria da Penha, entre outros. A proposta que aumenta a pena para o crime de feminicídio em determinadas situações ainda depende de análise pelo plenário. Da Rádio Câmara de Brasília, Paula Bittar.
4: Projeto de Fausto Pinato, do União de São Paulo, cria o programa Mulher Segura para prevenir o feminicídio por meio de um sistema de alerta precoce e sigiloso. Pelo texto, familiares, vizinhos ou serviços de saúde poderão informar sinais de risco e violência doméstica antes mesmo do registro de boletim de ocorrência.
5: De acordo com Fausto Pinato, a aproximação será feita de forma discreta em locais que a vítima já frequenta, como postos de saúde ou escolas dos filhos. Ele reforça que a medida busca agir antes da tragédia, oferecendo proteção, suporte psicológico e ações de autonomia financeira para as mulheres.
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10: Segurança Pública.
4: Gilvanda Federal, do PL do Espírito Santo, apresentou projeto que aumenta as penas para o crime de estupro de vulnerável. O texto também prevê castração química como condição para benefícios na execução penal, mediante avaliação médica e decisão judicial.
5: O projeto de Gilvanda Federal também estabelece o uso de tornozeleira eletrônica por no mínimo 5 anos após a soltura de condenados por crimes sexuais. Para ele, a medida reforça a segurança de crianças e adolescentes, mantendo o devido processo legal.
4: Projeto de Pinheirinho, do PP de Minas Gerais, torna obrigatória a realização de campanhas educativas permanentes nas escolas públicas e privadas sobre a prevenção da violência contra crianças e adolescentes. O deputado propõe foco especial no mês do Maio Laranja, com orientações para cada faixa etária.
5: Pinheirinho avalia que as denúncias são subnotificadas porque a maioria dos abusos acontece dentro do ambiente familiar. Ele reforça que a escola é essencial na identificação precoce dessas situações e defende a capacitação dos educadores para reconhecer sinais de violência.
4: Daniel Freitas, do PL de Santa Catarina, defende a aprovação da proposta que reorganiza o sistema de segurança pública para ampliar a integração entre União, Estados, Distrito Federal e municípios. O texto que cria o Sistema Único de Segurança Pública foi aprovado pela Câmara e está em análise no Senado.
5: Daniel Freitas entende que a medida pode tornar mais eficiente o enfrentamento ao crime organizado, com o planejamento conjunto e o compartilhamento de informações entre os órgãos de segurança das 3 esferas de poder.
4: Jadiel Alencar, do Republicanos do Piauí, apresentou o projeto que obriga provedores de serviços digitais a comunicar às autoridades situações que indiquem risco concreto e grave à vida ou à integridade física. A medida alcança também informações de sistemas de inteligência artificial.
5: Segundo Jadiel Alencar, a proposta determina que situações de risco identificadas pelas plataformas sejam analisadas por uma pessoa antes da comunicação às autoridades. Ele aponta que o objetivo é prevenir ameaças, mas sem permitir vigilância generalizada ou decisões baseadas apenas em sistemas automatizados.
10: Transportes.
4: A Comissão de Viação e Transportes aprovou a remarcação gratuita de exames e aulas para tirar a carteira de motorista. A repórter Raquel Queui nos conta como deve funcionar.
11: No processo de tirar a carteira de motorista, as aulas práticas e os exames são presenciais. Quando o aluno fica doente, é possível justificar, mas é necessário pagar a taxa para refazer o exame. Por situações como essa, a Comissão de Viação e Transportes aprovou o projeto de lei da deputada Benedita da Silva, do PT do Rio de Janeiro, que busca gratuidade para remarcar exames e aulas desde que o aluno apresente a justificativa médica em até 5 dias úteis. O objetivo é garantir o direito dos alunos que precisarem se ausentar por motivos médicos. O projeto foi aprovado com alterações feitas pelo deputado Beto Preto, do PSD do Paraná, que afirma a necessidade dos exames e aulas gratuitas.
9: Há uma completa pertinência daqueles alunos que...

0: eventualmente nos cursos de formação de condutor, eventualmente fiquem doentes ou não possam comparecer, que eles, de alguma forma, possam ressarcir estas aulas sem a necessidade de pagamento de novos volumes financeiros.
1: As regras para a habilitação mudaram em 2026. Atualmente, as aulas teóricas são obrigatórias, mesmo que o curso teórico possa ser feito online. Já as aulas práticas e os exames são feitos de forma presencial, como o de aptidão física e mental, a avaliação psicológica, o exame teórico e o prático. Agora, o projeto será analisado pela Comissão de Constituição e Justiça e, caso aprovado, será encaminhado ao Senado. Da Rádio Câmara de Brasília, Raquel Queui.
2: Consumidor. Áureo Ribeiro, do Solidariedade do Rio de Janeiro, defende a criação do rótulo digital acessível em embalagens de produtos de consumo contínuo. Segundo o deputado, a ideia é incluir um QR Code nas embalagens para direcionar o consumidor a uma página com a íntegra das informações do rótulo.
3: Áureo Ribeiro acrescenta que a ferramenta permite o uso de recursos como leitura por voz e ajuste de fonte e contraste no celular, o que, segundo ele, beneficia idosos e pessoas com deficiência visual. Para o deputado, a novidade garante autonomia nas compras.
2: Celso Russomano, do Republicanos de São Paulo, apresentou o projeto que obriga fabricantes a produzir papel higiênico capaz de se dissolver rapidamente em contato com a água. O objetivo é facilitar o descarte pelo vaso sanitário sem causar entupimentos nas tubulações e redes de esgoto.
3: Pela proposta, o papel higiênico terá de se desfazer na água em até 30 segundos depois da descarga. Celso Russomano avalia que a medida pode reduzir o volume de resíduos enviados à coleta de lixo e aos aterros sanitários.
2: Previdência. Diego Andrade, do PSD de Minas Gerais, é autor da proposta que permite a manutenção temporária do Bolsa Família para quem conseguir emprego com carteira assinada e renda de até 3 salários mínimos. A ideia é facilitar a entrada desses beneficiários no mercado de trabalho.
3: Diego Andrade argumenta que a medida reduz o receio de perder o benefício ao aceitar um emprego formal. Pelo projeto, o empregador deve informar a contratação aos sistemas oficiais e depositar o valor correspondente ao benefício durante o período previsto na proposta.
2: Saúde. A campanha Outubro Rosa já está em curso em todo o país para conscientizar a população sobre a importância da prevenção e do tratamento precoce do câncer de mama e de colo de útero.
3: A repórter Silvia Munhato ouviu a procuradora adjunta da Secretaria da Mulher da Câmara sobre os desafios de levar assistência às mais de 78 mil mulheres que devem ser diagnosticadas com câncer de mama somente neste ano.
4: Outubro é o mês de conscientização sobre a prevenção e tratamento do câncer de mama e também do câncer de colo de útero. É o Outubro Rosa. A deputada Flávia Moraes, do MDB de Goiás, procuradora adjunta da Secretaria da Mulher da Câmara dos Deputados, afirma que já ocorreram muitos avanços na legislação, como a fixação de prazo de 30 dias para a realização de exames após a consulta inicial e de 60 dias para o início do tratamento de qualquer tipo de câncer após o diagnóstico. Flávia Moraes citou as projeções do Instituto Nacional de Câncer para o câncer de mama no triênio 2026-2028.
5: A previsão do INCA para esse ano é de mais de 78 mil novos casos no Brasil. No meu estado de Goiás, mais 2.150 casos, novos casos também. Então, a gente tem uma preocupação muito grande de poder ter esse diagnóstico precoce.
4: A deputada explicou a importância da prevenção para as mulheres e para o Sistema Único de Saúde.
5: Quando o paciente é diagnosticado no estágio mais avançado, o custo para o sistema é muito maior. E o que a gente tem hoje é mais de 50% dos diagnósticos são tardios. Então, a gente precisa investir na prevenção. O colo de útero também é outro tipo de câncer. Tem uma janela de mais de 5 anos. Então, é possível que esse paciente, se ele fizer de 2 anos em 2 anos a prevenção bem feita, ele dificilmente vai ter essa lesão avançando para um câncer.
4: Flávia Moraes disse que ainda há muito o que fazer, porque muitos estados não têm conseguido cumprir os prazos legais. Da Rádio Câmara de Brasília, Silvia Munhato.
2: Antônio Andrade, do PSDB do Tocantins, votou favorável ao projeto aprovado no Congresso e transformado em lei

0: permite manter em 2026 incentivos tributários destinados a ações de combate ao câncer e de atendimento às pessoas com deficiência.
1: A proposta inclui as medidas entre os casos que ficam fora das limitações fiscais previstas. Antônio Andrade explica que, pelo texto, os incentivos poderão financiar ações de prevenção e tratamento do câncer, além de serviços de habilitação e reabilitação de pessoas com deficiência.
0: Raimundo Santos, do PSD do Pará, propõe a criação da Carteira Nacional de Identificação da Pessoa com Fibromialgia. A ideia é agilizar a comprovação da condição de saúde e reduzir a necessidade de apresentar laudos médicos repetidamente.
1: Raimundo Santos ressalta que, pela proposta, a carteira pode ser emitida em formato físico ou digital. Segundo o parlamentar, a medida também visa facilitar o acesso a serviços e políticas públicas, sem criar benefícios ou alterar direitos já previstos em lei.
2: Votação.
0: Os deputados podem incluir na pauta de votações o projeto que cria assentamentos agrícolas nas periferias das grandes cidades. A reportagem é de Antônio Vital.
3: Ganhou regime de urgência e pode ser votado a qualquer momento no plenário da Câmara, projeto que previa a criação de assentamentos nas periferias das cidades, entre a zona urbana e rural, regiões conhecidas como áreas periurbanas. A proposta cria um programa de regularização de imóveis rurais localizados em áreas de transição entre o campo e a cidade, com foco na produção familiar de alimentos e no abastecimento local. O programa tem o objetivo de beneficiar famílias em situação de vulnerabilidade social, agricultores sem terras, trabalhadores rurais, mulheres chefes de família e jovens vocacionados para o trabalho no campo. De acordo com o projeto, a intenção é aproximar a produção familiar dos mercados consumidores, reduzir custos logísticos e fortalecer feiras livres, mercados locais e programas públicos de compras de alimentos produzidos pela agricultura familiar. De acordo com um dos autores da proposta, o deputado João Daniel, do PT de Sergipe, a legislação atual não tem normas específicas para assentamentos em áreas de transição urbano-rural, regiões que reúnem condições favoráveis à produção de alimentos frescos e de ciclo curto, mas sofrem pressão da especulação imobiliária e ocupação desordenada. Para João Daniel, a ausência de regularização desse tipo de ocupação impede políticas públicas voltadas para essas populações.
4: É um projeto que trata de cuidar de populações que estão em áreas públicas federais, estaduais, municipais ou mesmo em áreas privadas, como em muitas grandes cidades estão lá há décadas e não conseguem implementar nenhuma política porque não tem a sua regularização.
3: O regime de urgência para a proposta foi aprovado de maneira simbólica pelo plenário da Câmara, mas foi criticado por deputados da oposição. Para o deputado general Girão, do PL do Rio Grande do Norte, é preciso cautela em relação à regularização de áreas já ocupadas.
5: Nós precisamos ser conscientes em relação a toda e qualquer regularização fundiária. E esta, em especial, ela pode prever algumas situações que ainda não foram bem estudadas aqui pelos deputados. E em função disso daí, nós insistimos de que não merece ter urgência um PL com essa situação. Qualquer tipo de regularização fundiária tem que obedecer a princípios legais.
3: Com regime de urgência, o projeto que previa a criação de assentamentos nas periferias das cidades, entre a zona urbana e rural, pode ser votado diretamente no plenário da Câmara, sem passar pela análise das comissões permanentes da Casa. Da Rádio Câmara, de Brasília, Antônio Vital.
2: Economia.
1: Sônia Guajajara, do PSOL de São Paulo, é favorável à ampliação do acesso de povos indígenas, quilombolas e ciganos ao crédito do Fundo de Terras e da Reforma Agrária para a compra de imóveis rurais. O texto permite ainda o uso da renda familiar no cálculo do financiamento.
0: Sônia Guajajara argumenta que a medida corrige uma lacuna na legislação e amplia o acesso dessas comunidades às políticas públicas de crédito fundiário. Segundo ela, a proposta contribui para reduzir conflitos por terra, fortalecer a organização coletiva e preservar tradições culturais.
1: Luciano Vieira, do PSDB do Rio de Janeiro, apresentou o projeto que separa, no cálculo do imposto de renda, os ganhos entre aposentadoria e rendimentos do trabalho. O deputado quer evitar que a soma das rendas leve a uma faixa mais alta de tributação.
0: Pela proposta, cada tipo de rendimento terá suas próprias faixas de isenção, deduções e alíquotas. Luciano Vieira assinala que a mudança reduz a carga tributária sobre aposentados e pensionistas.

0: artistas que continuam exercendo atividade remunerada.
1: Miguel Lombardi, do PL de São Paulo, apoia a medida que eleva para R$130 mil o limite de faturamento anual do microempreendedor individual. O texto também permite que o MEI tenha até 2 empregados, desde que cada um receba pelo menos o salário mínimo ou o piso da categoria.
0: A mudança amplia a possibilidade de pequenos negócios permanecerem no regime do MEI, mesmo com um faturamento maior. Nos casos de afastamento legal de um ou dos 2 empregados, a proposta de Miguel Lombardi ainda autoriza a contratação de substitutos enquanto durar o afastamento.
1: Termina agora o Jornal Câmara dos Deputados, produzido pela Rádio Câmara, com trabalhos técnicos de Wellington Teles e apresentação de Luciana Vieira e Val Monteiro. Boa noite.
0: A Voz do Brasil volta na terça-feira. Um bom final de semana e um bom feriado para você.
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0: 10 horas.
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11: Boa noite pra você, ligado com o som da Rádio V 102. Hoje é sexta-feira, marcando a data dia 9 do mês de outubro. Tá começando Maratona aqui na Rádio 102 FM, Rádio V, a rádio que você ouve. Eu sou Marcos Serafini, tô com você agora. E vou estar com você na comunicação até a meia-noite. Seja muito bem-vindo, onde quer que você esteja, tá? Tá ligado com a gente em Videira, na internet, acompanhando pelo aplicativo, o site Alexa. Tá em outro município, tá ligado com a nossa programação e no seu carro. Bora curtir muita música a partir de agora aqui na 102 FM, com muita alegria, nesse finalzão de semana começando aí, né? Vamos começar bem demais nosso programa? Lisa!
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2: Rádio V 102, Suel e Menos é Mais, Vitamina C. Vitor Clay também passou aqui na 102 FM, na Rádio V, fechando já a primeira sequência de músicas de uma noite muito especial, com muita música pra você curtir aqui na 102 FM. Bom finalzão de semana, estamos na sexta-feira hoje, sexta-feira maravilhosa pra você, viu? É o que eu desejo. Você tá ligado com a gente aonde? Tá no carro agora, tá no trânsito, tá ligado retornando do estudo, do trabalho, tá no comércio, tá ligado com a gente na internet, aplicativo, site, Alexa, tá todo mundo ligado com a Rádio V 102. Vem aí um breve intervalo comercial. 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

Salve, Mano Brown. O filósofo Friedrich Nietzsche declarou: não acredito num Deus que não dance. E eu, Dom Filó, acrescento: não acredito num fiel que não mexa. Corpos pretos dançantes, pensantes, libertos e esperançosos, seguem como ondas resistindo aos novos tempos, em busca de futuras conquistas. Salve, grande mestre Cassiano.

0: Hoje não.
1: Rádio V102, aqui toca de tudo, incluindo o som sertanejo, bacana demais. Esse tá no Sertanejo Hits. Última Saudade com Henrique e Juliano. Teve Rael também com a música Onda. Boa noite pra você, ligado com o 102 FM. Rádio V, a rádio que você ouve ver. Finalzão de semana, ó, falando em final de semana, a programação, ela se diferencia um pouco no sábado, no domingo, pra tornar ainda muito mais atrativa a sua audiência. Então, bora curtir o final de semana aí com a Rádio V, tá? Vamos pro nosso intervalo comercial. 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

0: Rádio V102, Simone Mendes com a música Se Perdeu, Igual Eu. Música bonita que você conferiu com a gente. Simone Mendes, que no passado fez parceria com Simone e Simaria, suas irmãs. E a Simaria também, aos poucos, está retornando na carreira musical também, né? Carreira solo também. As irmãs cantaram muito, fizeram muito sucesso juntos. Depois houve a separação. Simone Mendes já de cara já encarou a sua carreira solo. E a Simaria agora também volta no cenário musical. Com certeza, muito sucesso fará também. Mas isso, daqui uns dias, com certeza, a gente vai estar tocando música dela também aí. Vamos para o nosso intervalo comercial. Na volta, a gente já vai abrir a segunda hora do programa. 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

Rádio V102, aqui toca de tudo. Tocou também o som do Biquíni Cavadão, Carla. Essa música é de 2026, claro, mas ela foi regravada. Foi gravada lá no passado com LS Jack, quem lembra? É, você conferiu com a gente aqui na 102.9 na Rádio V, a rádio que você ouve e vê. Deixa eu cumprimentar quem está acompanhando pelo município de Rio das Antas, você de Fraiburgo, Caçador, você que acompanha também Tangará, Pinheiro Preto e Binhã. Alô, pessoal de Iomerê, 13 Tílias, da toda a região, viu? Arroio 30, Salto Veloso, são dezenas e dezenas de municípios acompanhando aqui nossa rádio na noite de sexta-feira. E, claro, são dezenas de municípios, então, obviamente, que a gente está falando agora

0: milhares de ouvintes. Então, onde quer que você esteja agora me ouvindo, vai o meu desejo de uma ótima noite e bom final de semana. Após nosso intervalo comercial, claro que a gente volta com muito mais músicas aqui na 102.9 da sua Rádio V. Léo Scabaut, na volta, toca aqui. 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

0: Rádio V 102 Tempestade, Maneva e Tati Portela, tocando aqui na 102 FM, na sua Rádio V. Aí, você tá ligado com a gente, tá curtindo o som no seu final de semana, tá no carro agora, dando aquela banda na cidade, tá curtindo nossa rádio aí na internet, tá na rodovia, tá passando pela região. Sabe que esse fim de semana é um fim de semana que tem feriado, na segunda-feira, então tem muita gente que tá agora em deslocamento, seja pra visitar um familiar e tal, e pode ser que agora que você esteja no trânsito, chegando aí de viagem, pra passar aqui na região, esse momento de fim de semana com a sua família. Então, bom descanso pra quem viajou uma madrugada toda, bom descanso, né, pra quem viaja em um trecho grande, né, que tá chegando agora aqui na nossa região. O próximo intervalo comercial, daqui a pouquinho vem as últimas do nosso programa. 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
3: Essa moça é pra casar.
4: Vocês estão falando besteira.

0: essa moça é pra casar, São Paulo.
1: Essa é pra casar, viu?
2: Rádio V102, moça pra casar com Diego e Vitor Hugo. Com essa a gente fecha o programa de hoje. Foi bom demais ter ficado com você a noite toda aqui na 102 FM. Agora tem a programação da madrugada. Sabadão, você sabe, conforme já até falei, tem uma programação toda diferenciada pra você no seu final de semana. Domingo também, é programas diferentes. Muita coisa legal pra animar o seu final de semana. E na segunda-feira, sempre nesse mesmo horário, 10 da noite, tô de volta aqui na comunicação pra fazer companhia pra você sempre nas oitadas após a voz do Brasil. Um abraço desse amigo Marcos. Quando será, fiquem bem e até segunda-feira. Tchau, tchau.

0: Meia-noite quatro.
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0: 6:25.
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0: Meia-noite 44.
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0: 1 e 7.
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0: 1h35.
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0: Duas e quatro.
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0: 2:33.
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0: 3 e 3.
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0: 3:32.
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0: 4 e 4.
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0: 4:26.
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0: 4h49.
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0: 5 horas. 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

0: 5:16.
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0: 5:38.
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2: Bom dia pra você, excelente sábado, hoje 10 de outubro de 2026, por aqui Júnior Guedes pra te fazer companhia, despertador até as 8 da manhã, no oferecimento da Carbono e Fiat, Oral Unique, Gran Casa e Supervisa Atacadista. Pra começar a embalar o nosso final de semana, em sintonia da V, tem LS Jack, aquele olhar. Bom dia pra você, 6 e 2, se liga aí.

0: Rádio V, Gabriel Elias, aqui no Despertador, e a música Somos Instantes, Biquíni Cavadão com Guilherme Arantes, Impossível, a Aerosmith com Jaded. Bom dia pra você, bom sábado, bom final de semana, tem informação chegando. O Ministério Público de São Paulo determinou o arquivamento da investigação sobre a suspensão de produtos de limpeza da marca IP, por entender que a Anvisa atuou de forma eficaz no controle sanitário e que a fabricante adotou medidas voluntárias de recolhimento, indenização e adequação sem que fossem comprovados riscos ou danos concretos à saúde dos consumidores. A fabricante também prestou esclarecimentos, apresentou um plano de melhoria da qualidade para a produção e decidiu realizar por conta própria o recolhimento voluntário do lava-roupa líquido, mesmo sem ter sido um pedido das autoridades. Continue ligado na Rádio V, muita música e informação na sua manhã. 6h22, bom dia.
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0: Rádio V, Cidade Negra, na moral, do ano 2000, Adele, Send My Love e ainda Rael com Aurora Boreal. Excelente sábado pra você que tá curtindo a programação da V pelo rádio em 102,9 e pra você que ouve a gente também de qualquer lugar do mundo, pelo site, pelo aplicativo, pela Alexa. 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

0: Rádio V, Cássia Eller, Segundo Sol aqui no Despertador. Falou também o Lulu Santos, Camila Cabello e Ed Sheeran com Bam Bam. Bom sábado para você, excelente final de semana. 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Até o dia 23 de outubro, teremos alguns ajustes na nossa programação para a transmissão do horário eleitoral, que será veiculado de segunda a sábado em dois períodos, das 7 às 7h10 e também das 12 até 12h10. Além desses horários, também teremos ao longo da programação inserções individuais dos candidatos conforme determina a legislação eleitoral. Esse espaço é gratuito e de veiculação obrigatória pelas emissoras. Por isso, contamos com a sua compreensão e também a paciência durante esse período. Fique tranquilo, a nossa programação continua com você, levando informação, música e companhia todos os dias. Daqui a pouquinho, às 7 horas, teremos então o programa eleitoral. Mas tem mais música chegando.
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2: Bom dia pra você, bom sábado. Tá curtindo em 102,9, essa é a Rádio V. Por aqui, segue o Despertador até as 8 da manhã. Por aqui, Junior Guedes também, o som do Coldplay chegando com Higher Power.

0: rádio, vê o som de Santana e Michelle Branch, The Game of Love, aqui no Despertador dessa manhã de sábado. Os Paralamas do Sucesso, cuide bem do seu amor.
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0: 722, bom dia!
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0: ver Pato Fu perdendo dentes ao vivo. Rolou também The Weeknd, Dance in the Flames e Jota Quest com Anitta, Blackout. Bom sábado pra você que tá curtindo a programação da Rádio V. Despertador continua até às 8. 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

Giana, pra lembrar de mim no fone fechando o despertador dessa manhã de sábado. Rolou também Alanis Morissette, Mensana Maré. 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

0: 8 e 2, bom dia.
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0: Ver Sam Smith, How Do You Sleep, Post Malone, Morgan Wallen, I Had Some Help, Maneva, Saudades do Tempo. Bom sábado, excelente final de semana pra você que tá curtindo a Rádio V. Hoje você participa pelo WhatsApp, até as 10 você manda mensagem, me conta de onde você tá ouvindo a Rádio V, o que é que você tá fazendo. Não esquece de mandar o nome completo, você pode faturar uma cesta de produtos do Visa Atacadista. Rádio V, 8h21, bom dia.
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1: Boa manhã de sábado para você que tá ouvindo pelo rádio em 102,9, para você que tá ouvindo a gente pela internet também. Shakira e Maluma chegando.

0: Rádio V, Billie Eilish, Birds of Feather. Nessa manhã de sábado, Ana Vitória e também com o Vitor Clay Pupila, Somber Undressed. Até as 10, você participa pelo WhatsApp 991011828. Me conta de onde está ouvindo a V, deixa o nome completo. Você pode faturar uma cesta de produtos do Visa Atacadista. Abração pro Ivonei, também pra Marizete, que estão curtindo a Rádio V nessa manhã de sábado. 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
2: A diretora de Turismo e Cultura de Pinheiro Preto, Mariana Boesin, participou da 53ª BAVE Expo 2026, realizada de 30 de setembro a 2 de outubro de 2026, em São Paulo. O evento reuniu mais de 40 mil visitantes, mais de 2 mil marcas expositoras e ofereceu mais de 50 capacitações. Durante a feira, Mariana conheceu destinos, agências e iniciativas do setor, buscando contatos e parcerias para valorizar os atrativos do município e ampliar a captação de visitantes. Para mais informações, acesse portalrbv.com.br.
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0: Marcelo Falcão com o Chorão e a música Legado, Calvin Harris e ainda a banda Malta com Linhas nessa manhã de sábado. Bom final de semana pra você. Abraço pra Ana Maria, tá levando a Rádio V de carona no carro. Valeu, Ana Maria. E você também pode mandar sua mensagem e me contar de onde você tá ouvindo a gente. 99101-1828. Hoje tá valendo uma cesta de produtos do Visa Atacadista no final do horário, às 10 horas. Você pode se dar bem, começar o final de semana com o pé direito, ganhando prêmios aqui na Rádio V. E fica o convite, hoje às 5 tem discografia, trazendo o artista Justin Timberlake com o grupo NSYNC. Fica ligado. 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
0: Tempo parcialmente nublado em Videira, temperatura 19 graus.
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0: fazendo play.
1: Rádio V, música nova do Hungria, disco voador. Bom sábado pra você, abraço pra Suelen, também pra Graciela, que estão curtindo a Rádio V. Até às 10 você participa pelo WhatsApp 991011828 e me conta de onde tá ouvindo a Rádio V. Deixa o nome completinho, tá valendo cesta de produtos do Visa Atacadista. Já pensou? Coisa boa, ganhar prêmio no sabadão de manhã? Bom demais, né? 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Tem participação especial de dois DJs, o Reloop e o César Cid, curitibanos. O programa tá super bacana, amanhã às 5, aqui na Rádio V. Rádio V. Rádio V 921.
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5: Polo Astronômico de Videira preparou uma programação especial

0: para este domingo, dia 11 de outubro, em comemoração ao Dia das Crianças. O Planetário Digital terá sessões às 16, 17, 18 e 19 horas, com limite de 45 pessoas por horário. A entrada será por ordem de chegada e não é necessário fazer agendamento. A proposta é proporcionar uma experiência divertida para as crianças e também suas famílias, com uma aventura pelo universo. Mais informações, acesse portalrbv.com.br.
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0: Rádio V, Have You Ever Seen The Rain, a versão do Edson Hudson, De Propósito e Camisa 10, música nova, Chama o VAR. Charlotte Cardan com Memories. Bom sábado pra você, excelente final de semana, abraço também pra Josi e o Renan, estão curtindo a Rádio V, o Fernando, a Alessandra, tá todo mundo se ligando por aqui em 102,9. 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
0: Tempo nublado em Videira, temperatura 19 graus.
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0: Rádio V, BTS, Dynamite, na programação da Rádio V nessa manhã de sabadão. Tô caindo fora, mas antes eu vou revelar quem fatura. Cesta de produtos do Visa Atacadista, agradecer todo mundo que participou, mas pode comemorar, foi você, Rosane Camargo. Parabéns, Rosane! Se deu bem, uma cesta de doces, hein? Dia das Crianças vai ser especial por aí. Tô caindo fora, volto hoje à noite, às 11, com o Vibe, e amanhã às 5 com o Vitamina, programa super especial com a participação do DJ Reloop e também o César C. E fica o convite para ouvir hoje o Discografia às 5 da tarde com Justin Timberlake e NSYNC. Vem aí a Cris Menegazzo. Bom sábado, bom final de semana. Tchau, fui! 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
3: Alô, minha galerinha! Bom dia, seus lindos! Tô chegando pra ficar junto com você nesse dia 10 de 10, hein? Que seja um dia incrível! Sabadou! Bom dia, seus lindos! Por aqui, ao vivo, Cris Menegazzo chegando pra ficar junto com você na primeira edição do nosso Manda Ver de hoje, viu? Até o meio-dia pra curtir muita música boa e atender o seu pedido que tá aí do outro lado do rádio, curtindo o sabadão. Não sei se você tá trabalhando, bom trabalho pra você, se você tá de folga. Parabéns, viu? Que bom! Sortudo! Me diz aí como é ser o escolhido de Deus. Não, brincadeiras à parte aí, gente. Estamos chegando pra ficar e fazer companhia pra você.

Até o meio-dia aqui na melhor programação do seu rádio. Essa é a Rádio Verde Videira, Santa e Bela Catarina, ao vivo todas as manhãs. 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Então vamos fazer assim? Vamos continuar a nossa manhã no mesmo pique que o Júnior Guedes entregou, com muita alegria, com muita animação, para dar as boas-vindas para o final de semana que chegou. E final de semana bom, hein? Feriadinho na segunda-feira, bom demais! One Republic, pra começar, Need Your Love. Um ótimo dia pra você!

0: com a Lenda e rolou também One Republic com Need Your Love, abrindo todas de hoje, dando as boas-vindas para esse final de semana que tá chegando com tudo, com o feriadinho, dia das crianças, dia de Nossa Senhora Aparecida, e por aqui a gente vai sair distribuindo prêmio também, viu? Você que participa e escolhe qual música toca aqui no nosso Manda Ver, aproveita para concorrer ao par de ingressos do Grupo Cine. Então, bora mandar mensagem aí, tô te esperando pra gente fazer uma programação bem legal. 10h16.
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0: O tempo segue nublado em Videira nesse sábado. A temperatura está marcando 19 graus.
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0: E já de volta para trazer música e o pedido da audiência.
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0: O som do Morgan Wallen chegando por aqui, a novidade na programação Been By Now. Bom dia, bom sabadão.

0: Rádio V, o som do Linkin Park com The Emptiness Machine, tocando aqui na programação da Rádio V, fechando com mais um, uma sonzeira, né? E teve o pedido também da nossa ouvinte aqui, a Lu Kramer, que pediu pra ouvir LS Jack, a gente resgatou esse som lá de 2002, como um menino. Tocou também na primeira Morgan Wallen com Been By Now. Sucessos que você curte aqui na programação, fazendo a trilha sonora do seu final de semana. Bora escolher a sua também, 99101-1828. Participa, pede sua música e concorre ao par de ingressos do Grupo Cine. Rádio V. 10h32.
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2: A propaganda eleitoral gratuita no rádio e na televisão para o segundo turno das gerais 2026 começou nesta sexta-feira, dia 9, e segue até o dia 23 de outubro. Na disputa pela presidência da República, Luiz Inácio Lula da Silva, do PT, e Flávio Bolsonaro, do PL, terão 5 minutos para cada exibição, com 2 inserções diárias por candidato em cada veículo, de segunda a sábado. No rádio, as propagandas serão transmitidas em 2 horários, às 7 da manhã e ao meio-dia. Na TV, a exibição será às 13 horas e também às 20 horas e 30 minutos. Também haverá propaganda para os candidatos ao governo em 6 unidades da federação, incluindo o Distrito Federal. 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Acesse portalrbv.com.br.
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0: agitando a sua manhã de sábado por aqui com It Hurts Say It, tocando na programação Dino Fonseca com Timbre e Simone Mendes, Direitos Iguais. Uma ótima manhã pra você que tá ligando agora o rádio, manda ver, tá no ar até o meio-dia te fazendo companhia, levando música boa, informação e aquele bate-papo legal pra você e prêmio também. E olha, se quer presentear a criançada aí com um par de ingressos pra curtir o Grupo Cine, o momento de participar é agora, viu? Tem um par de ingressos valendo pra você até o meio-dia aqui na programação da Rádio V. E por falar em criança, Ernesto Júnior está pelas ruas da cidade e traz informações diretamente lá do Quartel dos Bombeiros, que realiza a ação Quartel de Portas Abertas, especial Dia das Crianças. Conta pra gente aí as informações e os detalhes. Ernesto, bom dia.
1: Olá, bom dia a você que está acompanhando a nossa programação. Falamos diretamente aqui do Quartel do Corpo de Bombeiros no bairro Farroupilha, que recebe neste sábado aí durante toda a manhã e também no período da tarde, até as 17 horas, mais uma unidade do Quartel de Portas Abertas, especial de Dia das Crianças. Um evento aí aberto a toda a população, principalmente as crianças de Videira e também de toda a nossa região, aí que podem aproveitar esse momento de conscientização em relação à segurança e também aí para conhecer um pouco mais do espaço aqui do Quartel do Corpo de Bombeiros do bairro Farroupilha. Então, evento aberto a toda a população, fica o convite para você que está nos acompanhando a comparecer aqui e aproveitar esses momentos de descontração, mas também de conscientização em relação à importância do trabalho realizado pelo Corpo de Bombeiros de Videira e também todo o estado de Santa Catarina. Afinal, é um evento que está sendo realizado em todo o estado. A gente segue por aqui, trazendo as informações também nas nossas redes sociais, você acompanha tudo por lá. E é claro, aí o convite para essa unidade aqui de Videira do quartel, onde estará ocorrendo então o Quartel de Portas Abertas especial de Dia das Crianças. Com as informações, Ernesto Júnior.
0: Valeu, Ernesto. Obrigada pelas informações. Tá aí. Se você quer fazer alguma atividade diferente com a criançada hoje, é uma ótima pedida, né? Dá uma passadinha ali no Corpo de Bombeiros, em frente à Praça do Rio do Peixe, né? Ali no, na Farroupilha. Bacana demais. A gente vai pro intervalo e volta já já com mais música. Onze minutos faltando pras 11.
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0: Tempo nublado, temperatura 20 graus.
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6: E tá na hora de a gente curtir o pedido da Luana, que mandou ver por aqui, a fim de curtir Cat's Eye com Animal. Bora ouvir essa?
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0: Adivinha a boiadeira, fechando mais uma sequência de música por aqui. Ana Castela, É Que Eu Não Te Esqueci. Ferrugem, Amar ou Odiar. Cat's Eye com Animal, Você Ouve Ver. E as melhores participações estão por aqui. A galera vai escolhendo música. Um beijão pra Luana, que escolheu a Cat's Eye abrindo esse bloco aí. Tamo junto, Luana. A Mari Helena também tá participando junto com a gente. Beijo, Mari. Obrigada pela participação e pela audiência. Mandar um beijão especial também pra Kelly Cristina Giazzoni, pedindo uma música pra comemorar o primeiro aniversário dos afilhados, o Tyler e o Trevor. Olha que nome chique! Beijo pra vocês, e ela tá pedindo pra ouvir a música After You, do Stray Kids. Um beijo, obrigada pela sintonia e pela participação. A Carla também participou por aqui pedindo pra ouvir Need Your Love, do One Republic. A gente tocou essa logo no comecinho do programa, viu, Carla? Capricha em outro pedido aí pra gente trazer pra você também. Um super beijo. A galera que quer ouvir o pop internacional, um sertanejinho, um pagodinho, pode ligar aqui na Rádio V, que aqui a gente faz uma mistura boa todos os dias pra você. Fechamos a nossa primeira hora, 11:03.
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0: Rádio Vem em Ritmo Latino aqui, ó. A gente segue com Maluma e Shakira, Água. Fala sério, se não dá vontade de sair dançando assim, ó. Pezinho pro lado, chacoalhando o quadril. Anima demais, né? Nos resta apelar pra música boa pra animar esse sabadão, que agora tapou de chuva aqui mais uma vez, né? Olha, eu tava fazendo a conta aqui, gente, uns 2 dias de sol nesses 10 dias de outubro, viu? Vou te falar um negócio. Vamos que vamos. Tocou também o som do Di Ferreiro com Além do Fim e Zé Neto e Cristiano, O Plano C. Essa aí tá na boca da galera, todo mundo tá cantando, né? Ficou legal demais essa música. É, até que enfim, né, galera do sertanejo fazendo música pra quem é casado também, porque senão é só a sofrência danada e a gente canta sofrendo, por mais que a vida tá tudo certo. E você canta só naquela sofrência, né? Ó, tá chegando agora até o meio-dia, o Cris Menegas, tô por aqui pra te fazer companhia. E tocando as melhores músicas também, obviamente. Sabe por quê? Porque você escolhe. Você escolhendo, você concorre ao par de ingresso do Grupo Cine. Quer saber que filmes estão em cartaz? Então presta atenção que eu vou te contar, viu? Vou te contar agora. Se você, de repente, no Dia das Crianças, quer arrasar na escolha dos filmes aí pra criançada, tá rolando Carros. Sabe? Aquele filme antigo, de 20 anos atrás, 20º aniversário do filme Carros. De repente, a criançada aí, ó, tem que passar por esse momento, né? Um rito de passagem, assistir o filme Carros pela primeira vez. É legal demais. E tá rolando também As Aventuras de Tadeu e a Lâmpada Mágica, um filme de animação bem legal também, com sessão às 17 horas, tá? Tá rolando também a comédia Um Tio Quase Perfeito 3, com sessão às 17h30. Se Eu Fosse Você 3, que é um filme nacional, né? Estrelado aí pela Cléo Pires, pela Glória Pires, Tony Ramos, por o horário da sessão, gente, é às 19h35. Quem gosta já do gênero mais terror, também tem um filme chamado Outra Mamãe. Passa às 21h35. Esse me dá medo só do nome. Verity também está em cartaz com sessões às 19h e às 21h20. E nos cinemas tem A Galinha Pintadinha, O Filme. É isso mesmo. Tá passando aí às 15 horas, tá? Então quem quiser faturar o par de ingressos para aproveitar o feriadinho aí também, aproveitar a semana para pegar um cineminha na faixa por conta da Rádio V, é só mandar aí mensagem, tá bom? 99101-1828. Rádio V. 11h19.
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3: E falando em chuva, que tal a gente trazer esse som aqui do Cleiton e Romário pra curtir, hein? Chuva de bênção chegando na programação da V.
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0: Rádio Vem, a música que combina demais com esse dia chuvoso aí, né? Você que tá no carro, levando a gente na carona, curtiu o som do Aerosmith com Jaded. Tocou também Dub Dogs com Meu Bem e Clayton e Romário, Chuva de Bênçãos. Por aqui a gente segue fazendo companhia pra você, a galera participando. Bora mandar alô, bom dia!
1: Olá, bom dia, Cris Menegazzo, bom dia, Rádio Vem.
0: Oiê!
1: Aqui quem fala é Hélio Pizzolatto e Valentina Pizzolatto, na escuta da Rádio Vem.
0: Oi, duplinha!
1: Nesse dia chuvoso. Nesse trânsito complicado,
0: caótico,
1: e gostaríamos muito de ganhar um monte de ingressos do Cine.
0: Boa, garota.
1: Pra comemorar esse dia da criança aí, então.
0: Boa sorte.
1: Um beijo grande, um abraço e tchau.
0: Um abração.
1: Tchau, obrigado.
0: Beijo pra vocês, meninas. Obrigada, viu? Galera ouvindo a gente aí no trânsito da cidade. Inclusive, se você tá no trânsito aí, olha pro ladinho, né? Tenha paciência, tenha calma. Com chuva fica tudo um pouco mais tranquilo. Então vamos ter aí empatia também no trânsito nesse dia chuvoso, tanto aqui pro trânsito da cidade quanto você que tá nas BRs SCs aqui da nossa região também. Muito cuidado, muita atenção, né? Redobrada aí devido ao tempo chuvoso. A gente sabe que precisa de muito mais cuidado. E depois do intervalo a gente volta trazendo mais música. 25 minutos faltando para o meio-dia.
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0: Tempo chuvoso em Videira, temperatura 20 graus.
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0: Galera, deixa eu contar pra vocês que hoje tá chegando a hora do dia de cooperar, o dia das crianças. Um dia muito especial, com muita alegria e diversão pra todas as crianças. Vai ser hoje, então, a partir das 13 horas, ali no Parque da Uva, com brinquedos infláveis, pipoca, algodão doce, música e muita diversão. Ah, Cris, vai ter mesmo com o tempo chuvoso? Sim, porque fica dentro ali, né, do espaço do Parque da Uva. A entrada é de 1 quilo de alimento não perecível. E venha celebrar essa data tão especial. 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

Rádio V, você ouviu Stella Left com Boston, fechando mais uma sequência do Manda Ver, que eu sigo fazendo companhia pra você até o meio-dia. Priscila com Vitor Clay, Tudo Pá, João Gustavo e Murilo com Postinho de Gasolina, tocando por aqui também. Essa tá estourada, né? E se é sucesso, toca na Rádio V. Ó, até o meio-dia você ainda pode participar, 99101-1828, valendo par de ingresso do Grupo Cine. Mandar um beijão aqui, ó, pra quem tá sintonizado junto com a gente, a Leila. Beijo, Leila, obrigada pela audiência. A Chayana também mandou mensagem por aqui. O David, beijo, David. Um ótimo dia também pra Carla, já falei do nome dela aqui. O Wagner Laurindo também participando com a gente nessa manhã. É bom ter você aqui, viu? Quando você manda mensagem, então eu fico feliz demais. Cara, eu trago um aviso também, atenção a todos os ouvintes. Desde ontem, né, você percebeu que em todas as emissoras aí de rádio tá começando a propaganda eleitoral obrigatória e gratuita, né? E vai até o dia 23 de outubro. Nós teremos alguns ajustes aí na nossa

0: Programação para transmissão do horário eleitoral, que será veiculado de segunda a sábado em dois períodos, né? Hoje pela manhã, às 7 da manhã até às 7h10, e hoje também do meio-dia ao meio-dia e 10. Além desses horários, também a gente tem ao longo da programação algumas inserções individuais dos candidatos, conforme determina a legislação eleitoral, né? Esse espaço, ele é completamente gratuito, tá? E de veiculação obrigatória pelas emissoras. Por isso, a gente conta com a compreensão, a paciência durante esse período. E fique tranquilo, viu? A nossa programação continua junto com você, levando informação, música boa e companhia todos os dias, tá bom? Tá dado o recado aí? 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
2: O PROCON estadual notificou 22 postos de combustíveis em Santa Catarina, sendo 7 aqui no Meio Oeste, com uma ação para investigar os preços praticados. O portal RBV consultou dados oficiais da ANP e ouviu o diretor do PROCON de Videira, Daniel Argenta Coelho. Segundo os levantamentos, os preços na região estão próximos da média estadual e não foram encontrados valores acima de R$ 7,00 por litro, exceto em combustíveis especiais como a gasolina Podium. O PROCON municipal também informou que fiscalizou a qualidade e a quantidade dos combustíveis sem identificar irregularidades. Já o órgão estadual não respondeu os questionamentos. Para mais informações, acesse portalrbv.com.br.
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5: Bora com as últimas dessa manhã de sabadão chuvoso aqui em Videira pra alegrar o seu dia. Tem música boa chegando. Música boa chegando.

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1: Não é tem Paulo jeito. Pires, coração. Fechou Hungria com Paulo Pires, assunto. Teve também James Blunt com Tates Like Summer. Essas foram as últimas da nossa manhã aqui. Muito obrigada pela sua audiência, pela sua participação. Você que escolheu a Rádio V pra curtir nessa manhã enquanto tá aí aproveitando seu sabadão. Final de semana chegando, segunda-feira é feriado, coisa boa demais, né? E agora tá na hora de a gente descobrir quem é que se deu bem aqui. Bora pro chá revelação da ganhadora do par de ingresso do Grupo Cine. Hoje quem se deu bem foi ela, parabéns, Ellen Pissolato. Vai receber a mensagem de confirmação aí, tá bom, gatona? Obrigada pela sua audiência. Eu tô indo nessa, desejo a você um excelente final de semana. Vem aí o horário eleitoral gratuito, a gente volta a se falar na segunda-feira a partir das 8 da manhã. Beijos, seus lindos, porque eu fui.
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2: Muito bem, senhoras e senhores, começa agora por aqui o Top 102, as mais tops da programação. Você vai curtir aqui na Rádio V, aquele som que tá tocando demais aí no Brasil e no mundo. Claro, tá tocando aqui na Rádio V também, hein? 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Até às 3 horas da tarde tá no ar por aqui o Top 102. Eu sou o Daniel Santos, como é que você tá? Tá tudo bem com você? Tá tudo bem com você mesmo? Comigo tá tudo bem, hein? E vai ficar melhor ainda. Aonde quer que você esteja curtindo aí nesse sabadão chuvoso aqui em Videira, vai aumentando o volume do seu rádio, porque Henrique Castro com o grupo Menos é Mais vem chegando por aqui com a música Nem Pagando.

0: Rádio V, esse é o som de Charlotte Cardin, né? A voz aí feminina do momento, né? Que tá rolando aí no pop internacional com a música Memories. A Charlotte, que inclusive, né, venceu o prêmio de artista feminina do ano, né? Lá na France Music Awards 2026, né? A cantora tá bombando, viu? E vem muito projeto novo aí também dela no cenário internacional. Você ouviu antes por aqui o Dino Fonseca com a música Timbre e o Henrique Castro e o Menos é Mais Nem Pagando, abrindo por aqui a nossa edição do Top 102. 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
3: Muito bem, de volta por aqui, tem mais músicas, tem o sucesso do passado que tá bombando na voz de Biquíni Cavadão, Carla tocando aqui na V.
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Rádio V, corpo e alma, trai a veia e a música Três Vícios tocando por aqui na programação, né? Esse som aí, esse hit Três Vícios, que marcou aí é a entrada do novo vocalista do Corpo e Alma, o Gabriel Mendes, né? Que passa a integrar aí o grupo do Corpo e Alma, né? Atuando no lugar que foi deixado aí pelo Wagner Schneider, né? O catarinense que decidiu sair do grupo e entrou bem demais, né? Já entrando nesse hit de muito sucesso que você ouviu aqui na parceria com o Traia Véia. Você ouviu Três Vícios aqui no Top 102. Antes teve Pedro e Benício com Lembrança Boa e Biquíni Cavadão. Carla também tocando pra você aqui na Rádio V. Quero abraçar você que tá ligado com a programação, ligado em 102.9, ligado na programação da Rádio V, curtindo aí em todo lugar, curtindo a nossa edição do Top em casa, no trabalho, no seu carro, pra você que tá acompanhando.

0: Acompanhando a gente também pela internet em radiov102.com.br. É bom demais saber que você está aí do outro lado curtindo a nossa programação aqui da Rádio V. Deixa eu falar para você também, ouvinte, que a partir dessa sexta-feira, ontem, iniciou aí em todas as emissoras de rádio a propaganda eleitoral obrigatória e gratuita. E até o dia 23 de outubro, nós teremos alguns ajustes na nossa programação para a transmissão do horário eleitoral, que será veiculado aí, então, de segunda a sábado em dois períodos, das 7 às 7h10 da manhã e do meio-dia ao meio-dia e 10, como você pode acompanhar hoje também. Além desses horários, também teremos ao longo da programação inserções individuais dos candidatos, conforme determina a legislação eleitoral. Esse espaço é gratuito e de veiculação obrigatória pelas emissoras. Por isso, contamos com a sua compreensão e paciência durante esse período. Fique tranquilo, a nossa programação continua com você, levando informação, música e companhia todos os dias. 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Já já tem mais sucessos aqui na V. Rádio V. Rádio V, 1h35.
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0: Muito bem, vamos com informação aqui na programação da Rádio V. O Ednei Menegon tá por lá na Prax Empreendimentos. 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

Deixa eu ver, Ferrugem com Amar ou Odiar tocando por aqui na programação da V. Ó, pagodinho rolando nesse bloco. Antes teve o Thiaguinho com Pensamentos Intrusivos, também tocando em 102.9. Continua com a gente, já tem mais sucessos tocando por aqui. Tem som internacional também da Carly Rae Jepsen pra tocar aqui pra você na Rádio V. Não sai daí. Rádio V, 1h48.

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0: Muito bem, de volta por aqui. Agora sim, tem Carly Rae Jepsen.
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0: Sebastião, é nóis.
1: Rádio V, outro sucesso do passado, esse que tá fazendo muito sucesso aí no Brasil todo, Jota Quest Sossego, né? O clássico do Tim Maia que você curtiu aqui com a Rádio V. Taylor Swift, Patient Zero e ainda Carly Rae Jepsen com Don't Leave Me on the Dance Floor, tocando por aqui na programação da Rádio V, fechando a primeira hora de músicas aqui do Top 102. Claro, tem muito mais ainda pra você curtir até as 3, não saia daí!

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0: Rádio V, sensacional a música nova do Hungria, Disco Voador, tocando por aqui no Top 102. Essa música aí que o rapper lançou ontem e já tem quase 2 milhões de visualização no YouTube. Fora o restante das outras plataformas digitais, né, que o cantor aí já divulgou. A primeira música, né, do novo EP do rapper, que vai se chamar aí Constelação, né, que promete ser uma obra coesa aí com 5 faixas que vão incorporar elementos audiovisuais e reforçarão aí a atmosfera orgânica. É uma nova abordagem aí que o rapper parece valorizar mais a força da canção e a sua mensagem do que o excesso de produção, né? E ficou sensacional aí essa música do Hungria, Disco Voador, tocando aqui no Top 102. Antes, o One Republic com Need Your Love tocou por aqui e Morgan Wallen com Been By Now também tocando pra você na tarde desse sabadão, tarde chuvosa. Ah, hoje quem tá de folga tá aproveitando, né? Pra ficar em casa, numa boa hoje, né? Fica bem tranquilo, bem de boa. Mas se você hoje tá no comércio, tá trabalhando, tá ligado em 102.9, deixa que a gente vai animando a sua tarde por aqui com o nosso Top 102. A gente segue por aqui a nossa programação. Depois do intervalo tem mais músicas, tem a sequência do nosso Top num oferecimento por aqui de Supervisa Atacadista. 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Eu volto já com muito mais aqui no Top. Rádio V, 2h20.
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0: Tempo chuvoso em Videira, temperatura marcando 20 graus.
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0: De volta por aqui com mais novidades que tá bombando aí já nas nossas plataformas de streamings, né? Felipe Araújo com Desgramou, música nova que é sucesso e que toca aqui no

0: Rádio B, esse é o som da Ariana Grande, Like You Do, tocando por aqui na programação de 102.9. Antes, Sammy Rico, Último Romântico. Teve Felipe Araújo também com a música nova Desgramou, também tocando pra você aqui na Rádio B. Continua com a programação, já já tem muito mais. Você segue ligado com 102.9. Quero mandar um abraço pra galera aí que tá nas cidades vizinhas acompanhando a gente, né? O pessoal de Omerê, Fraiburgo, Pinheiro Preto, Rio das Antas. Pessoal aí que se liga com a gente, né? Um abraço aí pra toda a galera de Videira e região, você do campo, da cidade, sintonizado em 102.9, você também que tá de passagem aí pela cidade, passando no seu carro, caminhão, ligadaço com a programação da V, grande abraço aí, boa viagem pra você, continua com a Rádio V, a gente volta já com mais uma super sequência de músicas aqui no Top 102. Rádio V, 2h33.
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0: Demon com Justin Bieber tocando por aqui no Top 102. Antes você ouviu Lagoon com Na Calada da Tarde. Murilo Huff, Pior Saudade, também tocou pra você aqui na V. Vamos fazer o seguinte, vamos fazer a nossa última parada. Já já tem as últimas aqui do Top. 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
0: De volta por aqui, agora vamos com o som do Léo Foguete, a música Palpite, da sequência por aqui no Top 102.

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Rádio Veia, a parceria de Paula Fernandes com Simone Mendes. A música Circo tocando por aqui. Essa parceria aí que vai render demais, hein? Afinal, tá de pé também o projeto Amigas, que tá retornando aí a Globo com Maiara e Maraíza, Simone Mendes. Claro, também a parceria agora da novidade, né, do ano aí com Paula Fernandes e também Nayara Azevedo, que vão estrear aí no palco nesta nova edição. O programa vai contar aí com participações especiais também, como Roberta Miranda e Yasmin Santos, né? A gravação tá prevista aí para acontecer nesse mês de outubro e é um projeto aí muito interessante, feito com grandes artistas, né? As mulheres do sertanejo representando aí a música sertaneja do Brasil, né? Bacana demais e vai rolar muito projeto bom, como esse da Paula Fernandes com a Simone Mendes, que você ouviu e já é sucesso no Brasil todo, a música Circo. Diego e Vitor

0: Hugo Moça pra Casar e Léo Foguete com Palpite tocou por aqui também e fechou a nossa edição do Top 102 de hoje, agradecendo aí a parceria também dos nossos patrocinadores Mercado de Tecidos Leão, Cabeção Automóveis, Supervisa Atacadista e também da Lago Tintas. Na sequência vem aí a segunda edição do Manda Ver pra você participar e concorrer a prêmios aqui em 102.9 e o Top 102 volta na segunda-feira aqui na Rádio V.
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15: A partir de agora tá no ar por aqui a segunda edição do Manda Vê do dia. E agora é comigo, Daniel Santos. Aquela programação que você gosta de curtir, você vai participar. Ah, tá valendo um par de ingressos pro Grupo Cine. Bora curtir um cineminha aí nesse final de semana, hein? Coisa boa demais na parceria com o Grupo Cine. A gente vai por aqui trazendo um par de ingressos pra você curtir aí um cinema lá no Videira Shopping. Vai poder estar curtindo aí aquele filminho com alguém ao seu lado, comendo aquela pipoquinha. Coisa boa demais. Você só precisa participar junto com a gente no 991011828. Participar aqui da nossa edição do Manda Vê, que vai até às 5. Dá tempo de você.

0: você participar ainda. Nós vamos num oferecimento por aqui do Itália Atacadista, até às 5 com o Manda Ver, que começa com Detonautas. Lucas Luco, por onde você anda, abre a nossa edição do
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0: Daniel Santos segue por aqui, então vai aí, Manda Ver, 99101-1828. Ótima tarde pra você.

0: Rádio V com Slash, Miles Kennedy, Conspirators, Flying Blind, tocando por aqui na programação da Rádio V. Demais, hein? Aí o representante, né, o guitarrista do Guns N' Roses com seu projeto autoral, Slash, com a parceria de Miles Kennedy e Conspirators, trazendo a música Flying Blind, né, que é a música aí também, inclusive, do novo projeto, né, novo álbum, nova turnê, inclusive, aí dos caras que vão vir pro Brasil em 2027. A Flying Blind Tour 2027 já prepara shows aqui para o Brasil em Florianópolis, Curitiba, Rio de Janeiro e São Paulo, em uma realização aí em parceria com o Banco Itaú, né? E ingressos já estão inclusive disponíveis, né? A partir de hoje começou aí a venda geral para a galera que quiser aí, de repente, estar comprando o ingresso para participar aí do show do Slash, Miles Kennedy e Conspirators. Os shows aí que vão acontecer, né? Deixa eu falar para você aqui as datas também. Que vão acontecer aí no período de abril aqui no Brasil. Vai acontecer na Arena Opus, em Florianópolis, no dia 10 de abril. Depois vai seguir para o Live Curitiba em 11 de abril. Né? Depois na Fundição Progresso, no Rio de Janeiro, em 13 de abril. E em São Paulo, fecha aí a sequência da turnê aqui no Brasil no dia 14 de abril. Então 10, 11, 13 e 14 serão os dias dos shows do Slash, Miles Kennedy e Conspirators aqui no Brasil aí. A turnê Flying Blind, que marca aí o novo projeto do Slash, né, com os caras também aí dos Conspirators e o Miles, né, trazendo aí essa sequência. Bom demais, a gente trouxe essa notícia já no Válvula Rock durante essa semana e hoje reforço pela questão da venda geral de ingressos que abriu hoje nesse sabadão aí pra você que de repente tem interesse, quer curtir, pra nós que é mais perto, Florianópolis, Curitiba, pra você aí que quiser curtir um bom show de um rock and roll, tá aí a sua oportunidade. Falando em rock and roll, Anderson Alon por aqui, o NX Zero, você vai lembrar de mim e Detonautas, Lucas Luco, Por Onde Você Anda, também tocou por aqui em 102.9 e tá só começando o Manda Ver, tá valendo um par de ingressos do Grupo Cine, bora participar junto com a gente. A Juscelia mandou mensagem por aqui, tá ligada em 102.9 pedindo Bruno Mars, a gente vai tocar depois do break pra ela curtir. Quem também mandou mensagem por aqui foi a Maria Luísa com a gente, ligada em 102.9 pedindo um som do Luan Santana com a Ana Castela, a música Clone, é isso? A gente vai tocar daqui a pouquinho pra você também curtir aqui na Rádio V. A gente segue trazendo o Manda Ver até 5, valendo um par de ingressos pra você que participa com a gente. 991011828. Rádio V 3:19.
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0: Tempo nublado em Videira, temperatura marcando 21 graus.
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0: Muito bem, de volta por aqui, vamos com Lady Gaga, Bruno Mars e Die With Smile na sequência do Manda Ver.
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0: Rádio V, Luan Santana, com a música Clone, tocando pra você aqui na V. Antes, rolou Ana Castela e o nosso quadro, Lady Gaga, Bruno Mars, Die With Smile, tocando por aqui. Tá valendo um par de ingressos no Grupo Cine, você manda mensagem 991011828. Quem tá junto com a gente é a Jéssica, lá de Fraiburgo, tá com a programação, tá ouvindo junto com a família aí, aproveitando o sabadão, tá ligado em 102.9, hein? Tá curtindo aí, pedindo um som do Gustavo Lima. A gente vai tocar depois do break por aqui, um som do Embaixador na programação da Rádio V. E eu quero falar pra você o que tá rolando lá em cartaz no Grupo Cine, hein? Pra você que quer aproveitar, quer curtir aí um cineminha, ah, na faixa ainda junto com a Rádio V, essa é a hora, hein? Tá rolando, pra você ter uma ideia, é o aniversário de 20 anos do filme Carros. Lembra? Relâmpago McQueen e companhia? É, marcou a infância aí de muita gente, né? E tá em cartaz aí também, pra você que de repente não teve a oportunidade enquanto criança de assistir no cinema o primeiro filme da franquia Carros, tá rolando aí em cartaz no Grupo Cine. Você pode aí estar indo se divertir aí com a criançada também. Tem outra aventura também, é outra animação, né, que é As Aventuras de Tadeu e a Lâmpada Mágica, tá? Essa é outra animação que também está em cartaz no Grupo Cine. Tem um filme de comédia rolando também com Um Tio Quase Perfeito 3. Bem bacana esse filme aí também, bem legal, hein? Tem Se Eu Fosse Você 3, aí outra comédia brasileira que está em cartaz também no Grupo Cine. Dani, mas eu gosto de um filme de terror, sabe? Tem o filme Outra Metade, que estreia no Grupo Cine e também está em cartaz. Tem também Verity, um drama que está no Grupo Cine e você pode estar conferindo. E tem a animação também da Galinha Pintadinha, o filme, hein? Está nos cinemas, está aqui no Grupo Cine Videira. Você que ganhar o par de ingressos do Grupo Cine vai poder escolher o filme, escolher a sessão e escolher quem vai junto contigo também para curtir aí esse cineminha, hein? Bom demais, até às 5 você participa no 991011828. Rádio V 3:34.
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2: Eliandro Pazin foi reconduzido à vice-presidência da FACISC na Regional Meio-Oeste para o mandato de 2027 a 2029. A indicação das 12 associações empresariais foi confirmada durante plenária realizada em Videira na noite de quinta-feira. Entre os destaques da gestão atual está a mobilização no programa Voz Única, que reuniu quase 7 mil votos para definir prioridades regionais. Para o próximo ciclo, as demandas incluem infraestrutura, saúde, inovação e segurança pública. Essa será a quinta gestão de Pazin na entidade. Para mais informações, acesse portal rbv.com.br.
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0: Rádio V, esse som do Ed Sheeran é demais, né? Câmera, tocando por aqui na programação da Rádio V. Antes, Marcos e Belucci, Vitor Clay, Vale Mais. Gustavo Lima, Bloqueado, também tocou por aqui. E você tá esperando o quê pra participar com a gente? 991011828. Na tarde desse sabadão, é eu e você, você e eu juntos por aqui em 102.9. 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
6: Muito bem, de volta por aqui, agora com uma parceria que deu certo demais. Fernando Sorocaba, Murilo Rufi, já vai sabendo.
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0: Rádio Vê, esse é o som do Marcelo Falcão com Chorão, a música Legado tocando por aqui, fechando a primeira hora de músicas do nosso Manda Ver. É bom demais. Esse som aí, inclusive, que teve, né, a participação aí do filho do Chorão no clipe, né, junto com o Marcelo Falcão aí, valendo aí também essa homenagem, né, por isso também do nome se chamar Legado, essa canção aí. Bacana demais. Você ouviu o som do Capital Inicial, Você Me Ama de Verdade, Fernando e Sorocaba, Murilo Ruf, Já Vai Sabendo, tocando por aqui. Já vai sabendo que até as 5 que você tem para participar aqui na nossa edição do Manda Ver, no 991011828, valendo aquele par de ingressos pro Grupo Cine, hein? Participa aí, Manda Ver! 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

0: E o som do Vitor Clay, Falar o Que Dela, Mal Te Conheço, tocando aqui na programação. Antes, Jorge Mateus, Sol nos Olhos e ainda Dilsinho, Que Eu Faço Agora, tocando pra você aqui na V. Rádio V. Rádio V 4:15.
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0: De volta por aqui tem Benson Boone, Mystical Medical.
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0: Rádio V, que vibezinha boa essa, hein? Lewis Capaldi com Someone You Love It, tocando por aqui na programação da Rádio V. Demais, hein? Antes, você ouviu também o som de Maroon 5, Lil Wayne, Love Is Like, e Benson Boone com Mystical Magical, tocando pra você aqui no Manda V. Participa aí, 99101-1828. A Thalita tá com a gente, tá curtindo a programação da Rádio V, tá pedindo um som do Armandinho, a gente vai tocar pra você, tá bom? Quem também tá pedindo música por aqui é o Henrique, pedindo o som do The Weeknd com Dancing in the Flames. A gente vai separar esse som também pra depois do break. Estão concorrendo aí ao par de ingressos pro Grupo Cine. Boa sorte pra você, tá? Pra vocês, melhor dizendo. Daqui a pouco a gente volta por aqui mais uma sequência de músicas. Daqui a pouco tem o sorteio também aí do par de ingressos. Então vai participando aí que dá tempo ainda. 99101-1828. 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
2: Santa Catarina tem 9 empregadores com registros ativos na chamada lista suja do trabalho análogo à escravidão, segundo a atualização divulgada pelo Ministério do Trabalho e Emprego. 6 foram incluídos neste ano, em casos que envolveram 31 trabalhadores. Desde 2024, os registros relacionados ao Estado somam 95 trabalhadores. Em todo o Brasil, a nova atualização incluiu 82 empregadores e contabilizou 553 trabalhadores resgatados. Para mais informações, acesse portalrbv.com.br.
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0: Rádio V The Weekend com Dancing in the Flames tocando por aqui na programação da V. Antes, Armandinho, Desses Olhos Tenho Medo, e na primeira, Hungria Hip Hop Contemporal, pedido da Graciela Meisterlin, junto com a gente, ligada em 102.9. Deixa eu estender meu abraço também aqui, lá pro Giovanni Tomasi, que tá com a gente. Ele pediu um som do Armandinho, a música Casinha, porém fica um abraço também aí a participação, né? Tocamos a música Desses Olhos Tenho Medo, do Armandinho, que foi o pedido aí, que foi feito anteriormente aqui na programação. Você que participa com a gente, tá concorrendo aí ao par de ingressos do Grupo Cine. Depois do break eu volto com o resultado, quem leva pra casa aí o par de ingressos. Rádio V, 4h45.
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0: Tempo nublado em Videira, temperatura marcando 22 graus.

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4: Muito bem, de volta por aqui, chegou a hora de nós conferir o resultado da promoção. Quem leva para casa o par de ingressos do Grupo Cine? Essa foi a segunda edição do Manda Bem que você ouviu aqui em 102.9, agradecendo aí ao nosso patrocinador, o Itália Atacadista, junto com a gente. 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E vamos ver quem se deu bem hoje, quem leva pra casa o par de ingressos do Grupo Cine, fazendo sorteio por aqui, agradecendo aí o pessoal que participou junto com a gente nesta edição deste sabadão. Hoje quem leva é você, ó! No finalzinho participou com a gente e levou você, Graciela Misterlin, mandou mensagem, participou e faturou um par de ingressos do Grupo Cine nesta edição de sabadão aqui em 102.9. Eu vou deixando as últimas de hoje, obrigado pela sua companhia, pela sua audiência. Ficam as últimas do Manda Ver, tem Guilherme Benuto, Zé Neto e Cristiano com Ana Castela, Menos é Mais e Anitta, ainda o som do Xamã tocando por aqui na nossa programação. Depois tem o Discografia com Léo Bettoni aqui na programação da Rádio V. Ó, eu volto mais tarde com o Retrô, hein? A gente vai fazer uma viagem ao passado a partir das 6 horas com a nossa edição do Retrô de hoje, tá bom? Até mais, tchau, tchau!
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2: E aí, tudo certo contigo? Aqui é o Léo Bettoni e você tá ouvindo mais um Discografia. Nesse programa onde a gente tem uma hora pra passar pela história do artista através das suas canções. A gente tava no Brasil, mas agora vamos para o United States of America com o Justin Timberlake. Só que antes, a gente não pode deixar de lado o começo dele no NSYNC. Em 95, o Chris Kirkpatrick começou a montar ali um grupo vocal em Orlando, na Flórida. Ele chegou até o Justin Timberlake, que era um cara conhecido por participar do programa do Clube do Mickey, que é um programa que revelou uma galera na cultura pop, a Britney Spears, a Christina Aguilera e também o Ryan Gosling. O Justin chamou o JC Jaysis, que também estava ali no programa, e os dois se juntaram, o Kirkpatrick e também o Joey Fatone. Depois de uma troca ali do quinto integrante, o Lance Bass entrou para completar a formação. E esse nome, NSYNC, tem uma história bem curiosa, porque a mãe do Justin comentou que as vozes dele ficavam em sintonia, que em inglês é NSYNC. E acabou que virou o nome do grupo e ainda ganhou um trocadilho a mais ali com as últimas letras, os nomes dos cinco integrantes. Mas enfim, depois de alguns meses de ensaios, eles começaram a se apresentar e antes de conquistar os Estados Unidos, eles fizeram sucesso primeiro na Europa, no início dos anos 90 para os anos 2000.

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2: O NSYNC tava no auge e, como sempre, a vida é uma caixinha de surpresas e o Justin já tava pensando no que ele queria fazer fora do grupo. Em 2002, o NSYNC entrou em hiato, que a ideia inicial não era necessariamente um ponto final na banda, mas aí o grupo nunca mais voltou a trabalhar junto de forma regular e o Justin aproveitou esse hiato e começou a trabalhar na carreira solo dele já nesse mesmo ano.

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2: E depois do lançamento do Just Fire, o Justin começou a explorar outras áreas, como cinema, e também fez algumas parcerias com outros artistas. Em 2004, ele fez o show no intervalo do Super Bowl, ao lado da Janet Jackson, numa apresentação que acabou gerando uma enorme polêmica lá nos Estados Unidos, por conta de alguns episódios que ocorreram durante esse show. E enquanto ele seguia com esses projetos, ele também começou a trabalhar num novo álbum, o Future Sex Love Sounds, que chegou em 2006.

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1: A Prefeitura de Videira alterou as datas de dois pontos facultativos deste mês. Ponto facultativo do Dia do Professor foi antecipado para terça-feira, dia 13, e vale exclusivamente para os servidores da educação. Por isso, as escolas municipais e os CMEIs não terão atividades nesta data. Já o ponto facultativo do Dia do Servidor Público, previsto para o dia 28 de outubro, foi transferido para sexta-feira, dia 30. A mudança não se aplica aos profissionais da educação, nem a serviços essenciais de saúde, como a UPA e a farmácia básica. Para mais informações, acesse portalrbv.com.br.
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1: Depois dessa fase de muito sucesso, o Justin acabou se dedicando bastante pro cinema e participou de vários filmes, como A Rede Social, onde ele interpretou um dos nomes ligados à criação do Napster. Outro também foi o Amizade Colorida, que ele fez ao lado da Mila Kunis. Por conta disso, a música ficou um pouquinho de lado durante esses anos. E em 2013, aí sim que ele voltou com um novo disco que trouxe ele de volta às paradas de sucesso.

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1: Em 2014, o Justin acabou participando de um projeto bem especial envolvendo um dos maiores ídolos dele, que era o Michael Jackson. Mas essa história começou bem antes. Voltando para 2001, o Justin escreveu uma música chamada Gone pro NSYNC. Só que a ideia inicial é que ela fosse gravada pelo Michael, que gostou da música e chegou até a procurar o Justin para propor uma versão em dueto, que na época não aconteceu. Anos depois, em 2014, o Justin acabou participando de uma música do Michael de um jeitinho um pouquinho diferente, porque o Xscape foi um álbum que trouxe gravações inéditas do Rei do Pop com novas produções, e uma dessas ganhou uma versão com a participação do Justin. 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
1: Depois dessa participação na música do Michael, Justin voltou a lançar material próprio com a Can't Stop This Feeling, que foi criada para trilha sonora da animação Trolls, que ele também ali dublou um dos personagens, e ele chegou a concorrer até o Oscar de melhor canção original.

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2: Can't Stop This Feeling foi um sucesso enorme. Colocou Justin até no Oscar com uma indicação ali pra melhor canção original que ele não ganhou. Mas levou o Grammy em 2017. Aí sim na categoria de melhor canção escrita pra mídia visual. Depois desse período ele lançou um outro álbum em 2018 e seguiu em turnê. Mas foram 6 anos até chegar o novo álbum de estúdio em 2024.

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1: E essa música marca, por enquanto, o que é o último lançamento do Justin. Depois daqui, ele seguiu numa turnê, que terminou em 2025, e nesse período ele também revelou que estava sendo diagnosticado com a doença de Lyme, que é uma infecção transmitida por carrapatos, contando até que ele enfrentou algumas dores e fadigas durante as apresentações. Mas, recentemente, ele voltou a dar as caras nos palcos em setembro desse ano, se juntando ao Jay-Z em Paris para cantar Holy Grail, que é uma música que os dois lançaram lá em 2013. Eu sou o Léo Bettoni e esse foi mais um Discografia. Até a próxima.
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8: Oi, gente, bom final de tarde pra você ligado em 102.9. Um excelente final de semana pra você que tá ligado com a programação da Rádio V aí em todo lugar. É bom demais saber que você está aí curtindo em qualquer parte desse Brasil afora. Curtindo a programação da Rádio V em 102.9. Curtindo a gente pela internet em radiov102.com.br. Ligado com a programação da Rádio V em todo lugar. Eu sou o Daniel Santos, como é que você tá? Tá tudo bem com você? Tá tudo bem com você mesmo? Comigo tá tudo bem e a partir de agora começa por aqui o Retrô, aquele programa que você mata a saudade, você já sabe, né? Você vai relembrar por aqui na programação e hoje uma edição especial de 2 horas por aqui de muita música do passado tocando pra você aqui na V. Aonde quer que você esteja aí, aperte os cintos porque vai começar a nossa viagem ao tempo para o ano de 1998 pra relembrarmos por aqui de Fatboy Slim e a música de Rockefeller Skank. Sobe o som aí e bora curtir o Retrô!
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0: Rádio V, Nazareth com Peace of My Heart tocando por aqui. Esse som aí que ficou eternizado também na inconfundível voz de Janis Joplin. Você ouviu por aqui Barão Vermelho, Puro Êxtase e ainda Fatboy Slim abriu por aqui a nossa programação do Retrô. 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

0: A nova Coração Pirata, essa é lá de 1990, bons tempos, hein? Que você vai relembrando junto com a gente aqui na programação de 102.9. Ótimo início de noite pra você que vai aí me levando de carona no seu carro, pra você que acompanha a gente em 102.9, na sua casa, no trabalho, tá curtindo a gente aqui em Videira, na região, ou pra você aí que tá ouvindo a gente além das fronteiras aí do nosso estado, do nosso país, ligado com a gente em radiov102.com.br. Grande abraço pra você, continua aí. A Rádio V volta já com muito mais aqui no Retrô. 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
2: A Videira Saneamento, a Visan, implementou um novo sistema comercial e ampliou os serviços digitais oferecidos aos consumidores. Entre as novidades está o aplicativo Sansains Agência Virtual, que permite consultar faturas, débitos e outras informações pelo celular. O acesso à segunda via da conta pelo site agora exige um pré-cadastro com CPF ou CNPJ. O WhatsApp da autarquia também passou a direcionar os usuários para um atendimento automatizado. Para os próximos meses, está prevista a implementação da nota fiscal de água e saneamento eletrônica. Mais informações, acesse o portal rbv.com.br.
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0: Clássico do Michael Jackson, Black or White, tocando por aqui na programação do Retrô. E aqui na Rádio V você ouviu antes Cazuza, O Tempo Não Para. E na primeira desse bloco ainda o som do Information Society. Por aqui Daniel Santos vai levando essa programação e a gente volta já com muito mais aqui na V. Rádio V 6:51.
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0: Rádio V, The Cure, pra fechar a primeira hora com Boys Don't Cry, tocando por aqui em 102.9. Essa música que é lá do final da década de 70, 1979, que você relembrou desse clássico aqui na programação. Falando em clássico, teve o som do Crowded House e ainda Alphaville tocando por aqui na programação da Rádio V. Tem mais uma hora cheia de músicas por aqui no Retrô. Não saia daí, continua junto com a gente. 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

Rádio V, e esse é o som do Ira, Flores em Você, tocando por aqui. Ótima noite pra você que tá sintonizado com a programação da V. A gente volta já com muito mais. 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

0: aqui na programação. Ótima noite pra você que tá sintonizado aí com a Rádio V em todo lugar. Tá curtindo a nossa programação? Grande abraço aí também pros amigos da rodagem, né? Tão passando pela cidade aí, estão com o rádio aí do seu carro, do seu caminhão, sintonizados em 102.9. Grande abraço pra você, continua aí porque tem muito mais músicas do passado pra você relembrar com a Rádio V. Rádio V 732.
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2: A Prefeitura de Videira vai instalar 11 novos hidrantes em diferentes regiões do município, com investimento estimado em R$60 mil. A medida foi planejada em conjunto com o Corpo de Bombeiros e também prevê a manutenção dos equipamentos já existentes. Os novos hidrantes estarão previstos para os bairros Farroupilha, São Cristóvão, São Francisco, Santa Lúcia, Aeroporto, SESI, Água Verde, Cibrazém, Campina Bela e o Cetreve. A instalação será feita após a conclusão da licitação. Para mais informações, acesse portalrbv.com.br.
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0: Século passado com Deep Mode e a música Just Can't Get Enough, lá de 1981. Teve um som do Skank por aqui com É Proibido Fumar e Billy Idol, outra canção lá da década de 80, Eyes Without a Face, um clássico do Billy Idol que você também recordou junto com a gente. Se liga só, depois do break tem as últimas por aqui do Retrô. E essa programação da Rádio V é pra deixar ainda melhor o seu final de semana. Daqui a pouco tem o Válvula Rock pra quem curte aquele bom rock and roll também. O melhor do rock and roll de todos os tempos é daqui a pouquinho aqui na programação. Antes tem a última parte, o último bloco do Retrô que volta já aqui na V. Rádio V 746.
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0: Rádio B, Women League com Don't You Want Me Baby. Fechou por aqui a nossa programação do Retrô de hoje. Obrigado pela sua companhia, pela sua sintonia. Foi bom demais dividir esse tempo com você, relembrar de músicas que marcaram na história e marcaram também um pouco da sua vida, né? Na sequência vem aí o Válvula Rock e a gente volta a se encontrar na segunda-feira aqui na programação da Rádio B. Grande abraço, ótima noite e até mais. Tchau, tchau.
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1: A Secretaria de Educação de Videira realiza neste mês o processo de rematrículas e novas matrículas para a Rede Municipal de Ensino. As rematrículas serão de 14 a 23 de outubro para os alunos que já frequentam as unidades. Já as novas matrículas acontecem de 3 a 13 de novembro para quem precisa solicitar uma vaga ou deseja mudar de escola. Na educação infantil, as rematrículas também serão de 14 a 23 deste mês e os responsáveis devem apresentar carteira de vacinação, comprovante de residência e comprovante de trabalho dos pais. Para mais informações, acesse portalrbv.com.br.
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